0: Luana Karen.
1: Os carros ainda eram raros nas ruas quando o etanol começou a ser pesquisado no Brasil. Era a década de 1920 e a ideia era reduzir a dependência do petróleo que vinha do estrangeiro. Mas foi na década de 1970, com o encarecimento dos combustíveis fósseis após sucessivas crises, que surgiu no Brasil o Programa Nacional do Álcool, o Proálcool. Como explica o professor de Química da Universidade de Brasília, Paulo Anselmo Soares.
2: Na década de 70, quando tem aquelas crises do petróleo, e aí a gente tem várias iniciativas, uma delas é o etanol, mas a gente teve outros também, como o carvão vegetal, também teve a iniciativa do óleo e o biodiesel para substituir o diesel de petróleo.
1: Atualmente, o Brasil produz etanol anidro, que é misturado à gasolina, e etanol hidratado, disponível diretamente nos postos de combustível. Desde 1º de agosto, a mistura de etanol anidro à gasolina passou de 30% para 32%. Já o biodiesel está disponível apenas na mistura com o diesel. Em cada litro de diesel, está autorizada a adição de 15% de biodiesel. O professor Paulo Soares, da UNB, explica que a maior parte da matéria-prima para a produção do biodiesel vem da soja.
2: 70, 75% que vem da soja. Aí temos mais um pouquinho aí que vem de outras commodities agrícolas, como, por exemplo, o caroço de algodão. Mas a gente também tem o processamento aí de um monte de resíduos do frigorífico.
1: A diretora do Departamento de Biocombustíveis do Ministério de Minas e Energia, Lorena Mendes de Souza, destaca que o uso de biocombustíveis reduz impactos ambientais e movimenta toda uma indústria nacional criada em torno das produções de etanol e biodiesel.
3: Porque eles são uma das principais ferramentas que a gente tem para reduzir emissões de gás de efeito estufa. Mas, na verdade, eles acabam fazendo muito mais do que isso. Fortalecem a segurança energética, a segurança do abastecimento. Acaba gerando emprego, renda, desenvolvimento em todas as regiões do país.
1: No Brasil, a Agência Nacional do Petróleo, Gás Natural e Biocombustíveis, ANP, é o órgão responsável por definir as especificações dos combustíveis e também por fiscalizar a qualidade de toda a cadeia de abastecimento. O consumidor também pode contribuir para a identificação de possíveis irregularidades, fazendo denúncias no telefone da ANP, o 0800-970-0267. Reportagem Luana Karen.
4: Atenção, pescadores artesanais de todo o país. Foi ampliado o prazo para solicitar o seguro defeso.
0: Agora, os trabalhadores podem fazer o pedido entre 30 dias, pedido 30 dias antes e até 90 dias depois do início do período de restrição da pesca. A mudança busca facilitar o acesso e garantir o benefício a quem tem direito.
4: O período é marcado pela pausa temporária na pesca para proteger a reprodução dos animais.
0: Além do novo prazo, o INSS confirmou o pagamento do quarto lote do seguro defeso para mais de 21 mil pescadores.
4: Os depósitos acontecem entre os dias 13 e 17 de outubro. Para consultar a data exata da liberação, o trabalhador deve acessar o aplicativo da carteira de trabalho digital.
0: Se preferir, a consulta também pode ser feita pelo telefone pela central Alô Trabalho, no número 158.
4: Quem trabalha por conta própria encontra no acesso a novos clientes a oportunidade de aumentar a renda dos pequenos negócios.
0: E na Semana do Empreendedor, uma ferramenta gratuita conecta prestadores de serviço a demandas de órgãos públicos. É a plataforma Contrata Mais Brasil.
4: E ainda tem a possibilidade de crédito e renegociação de dívidas para pequenos empresários. Confira na reportagem.
5: Quem trabalha por conta própria sabe. Encontrar um novo cliente pode fazer diferença no fim do mês. Assim foi com Gutenberg, que presta serviços gerais em Pernambuco e conseguiu uma oportunidade de trabalho em um posto de saúde no Recife. A contratação aconteceu por meio do Contrata Mais Brasil, plataforma que aproxima pequenos negócios de órgãos públicos e envia ao empreendedor, pelo WhatsApp, avisos sobre oportunidades de contratação de acordo com a atividade e o município.
6: Eu identifiquei uma demanda que eu poderia realizar o serviço. Contactei o gerente Exatamente. Realizei a visita técnica. No outro dia já fui contratado, que foi para troca de película fumê, para colocar nas janelas do posto de saúde. Emiti a nota fiscal e o gerente

0: Apresenta mais renda, mais trabalho e uma oportunidade de crescimento. E hoje já existem ferramentas disponíveis para ampliar essas possibilidades e também facilitar o acesso a crédito e outros serviços importantes para quem empreende.
1: Entre essas opções estão o Procred 360, linha de crédito para MEIs e microempresas, e o Desenrola MEI, voltado à renegociação de dívidas. Para conhecer essas e outras opções, basta acessar o portal do empreendedor no endereço gov.br/empreendedor. Reportagem Andressa Costa.
2: Segunda-feira é Dia das Crianças e quem vai comprar os presentes nesse final de semana precisa ficar atento com a qualidade dos brinquedos.
3: Desde setembro, o Inmetro tem realizado operações de fiscalização em todos os estados para averiguar se os produtos atendem aos requisitos técnicos e de segurança antes de chegar ao consumidor, inclusive nas vendas pela internet.
2: Confira os cuidados que você deve ter na hora das compras, na reportagem de Márcia Fernandes.
4: Na hora de escolher o brinquedo ideal para o Dia das Crianças, tem gente que leva em conta se o objeto vai ser divertido, se vai agradar o presenteado, mas é preciso ter atenção na escolha. Segundo o Inmetro, um dos cuidados importantes é observar o selo que indica se o presente corresponde à idade da criança. É preciso observar também se há peças pequenas ou produtos tóxicos na composição. Valnei Cunha é chefe da divisão de fiscalização do Inmetro. Ele explica que uma das principais medidas que devem ser tomadas é verificar se ele possui o selo de identificação da conformidade do Inmetro.
5: Quando um produto ele é certificado pelo Inmetro, ele obrigatoriamente vai passar por vários ensaios, vários testes, para que possa caracterizar a segurança do uso desse produto.
4: O Inmetro destaca que é preciso ter cuidado também com os chamados squishes e slimes, brinquedos macios, que muitas vezes imitam alimentos e possuem texturas atraentes. Diferente do que muitas vezes é divulgado nas redes sociais, esses materiais não podem ser aquecidos no micro-ondas, forno ou outras fontes de calor. Vale também a regra que deve ser seguida na escolha de qualquer brinquedo: observar a procedência, a faixa etária e as informações de segurança, como o selo. É o que aponta Valnei Cunha, do Inmetro.
5: Quando você tem um brinquedo, ele apresenta o selo do Inmetro, o Inmetro está atestando que ele passou por vários ensaios para mostrar a qualidade e a segurança no uso daquele produto.
4: Outra dica importante é comprar sempre no mercado formal, evitando camelôs e feiras. Um cuidado que o aposentado Antônio Elcio faz questão de tomar.
6: Eu compro sempre na loja, que é mais seguro, né? A gente vê selo de Inmetro, vê tudo, né?
4: Daniel Carnaúba é diretor do Departamento de Proteção e Defesa do Consumidor. Ele destaca que o consumidor pode procurar órgãos competentes no caso de comprar um produto falsificado.
7: Primeiro, fazer uma reclamação direta para a loja ou para o site aonde ele adquiriu. É importante também que o consumidor reporte esse caso para os órgãos de defesa do consumidor, fazer uma denúncia para os PROCONs.
4: Empresas e estabelecimentos que comercializam produtos não regulamentados estão sujeitos a penalidades. Se o consumidor identificar um brinquedo falsificado ou sem o selo do Inmetro à venda, pode comunicar o caso à ouvidoria do Inmetro pelo telefone 0800 285 1818. Reportagem Márcia Fernandes.
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3: Imagine fazer uma viagem e, ao invés de se hospedar em um quarto, você vai ficar numa cabine. Os corredores ganham outro nome, são decks. E pelas janelas do hotel flutuante, uma cidade diferente da costa brasileira no horizonte.
2: É chegada a temporada de cruzeiros, que vai de outubro a abril do ano que vem.
3: Os navios podem chegar a receber mais de 6 mil passageiros em uma só viagem.
2: A previsão dessa temporada é de mais de 830 mil leitos com diferentes roteiros.
3: E quem já viveu a experiência garante. Além da estrutura de lazer a bordo, viajar de cruzeiro é a oportunidade de conhecer vários destinos sem precisar desfazer as malas a cada parada.
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10: Mais de 7 mil quilômetros do território brasileiro são banhados pelo mar, formando praias paradisíacas e paisagens de tirar o fôlego. E já que estamos falando de mar, que tal viajar por ele? No mês de outubro, abre oficialmente a temporada de cruzeiros no Brasil. Até abril, estão previstos 8 navios que vão oferecer 187 roteiros e 675 escalas. Os dados do Ministério do Turismo mostram um aumento de 24% em relação à temporada anterior.
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10: Viajar por diferentes destinos.

0: meninos sem trocar de hotel, carregar malas ou abrir mão do lazer. Essa opção tem atraído cada vez mais gente e de todas as idades. É o que conta o Daniel Marrocos, especialista no segmento.
1: O melhor custo-benefício dentro de uma viagem, você já inclui a alimentação, hospedagem, deslocamento, todo o entretenimento. Então, dentro de um pagamento só, a gente consegue englobar todos os serviços. Acaba sendo muito prático e econômico.
0: Há quem avalia o cruzeiro como um resort flutuante. A bordo, os passageiros encontram piscinas, restaurantes, além de shows e festas. E uma viagem de cruzeiro também pode ter um significado especial. Para além do turismo, a experiência pode realizar um sonho. O Raimundo Feitosa embarcou no cruzeiro temático do cantor Roberto Carlos. Fã do músico, ele já repetiu a viagem, mas na segunda vez fez uma surpresa para a esposa.
2: Achei que ia vir de navio, ela olhou para minha cara assim e disse: o que nós vamos fazer aqui? Eu disse: te acorda, mulher, nós estamos no navio de novo. Ela disse: eu não acredito. Aí foi uma emoção, tipo assim, resumindo, principalmente quem nasceu aqui no Aço, interior e tal, poxa, passar 5 dias no cruzeiro do Roberto Carlos é como se estivesse no paraíso, como se estivesse no céu, né?
3: Eu te amo.
0: Além da estrutura de lazer, a possibilidade de conhecer várias cidades durante uma mesma viagem também atrai passageiros. O navio segue o roteiro previsto, enquanto os viajantes podem desembarcar para conhecer os destinos e retornar à mesma cabine no fim do passeio. A Lilian Feitosa também é fã desse tipo de turismo. Ela gosta do conforto de não precisar desfazer as malas cada vez que o navio atraca em uma nova cidade.
4: As paisagens são lindas, né? A gente pode conhecer vários locais sem você ter necessariamente que se hospedar naquele local. Você pode passar o dia, muitas vezes até 2 dias. Então é muito bom, é muito bacana. Eu acho assim, eu sou uma entusiasta de cruzeiros.
0: E para quem pensa em embarcar, a dica é comparar os roteiros, verificar quais serviços estão incluídos no pacote e calcular os gastos extras, como bebidas, excursões e outras atividades cobradas à parte. Assim, dá para escolher a viagem que combina com o orçamento e aproveitar a experiência de conhecer novos destinos sem precisar trocar de hotel a cada parada e curtir muito a vista do nosso delicioso litoral brasileiro. Eu sou a Raquel Mariano e até a próxima viagem.
5: Semana que vem, do alto mar, nós vamos direto para as serras de Minas Gerais.
6: A gente celebra o Dia do Patrimônio Cultural e Material, instituído pela Unesco, para falar de uma iguaria que está na mesa de muitos brasileiros, o queijo Minas.
5: Então, prepare o paladar e acompanhe a Voz pelo Brasil.
6: Essas foram as notícias do Governo Federal.
5: Uma realização da Secretaria de Comunicação Social da Presidência da República.
6: Com produção da empresa Brasil de Comunicação.
5: Fique agora com as notícias do Poder Judiciário e do Congresso Nacional. Boa noite.
6: Lembrando que segunda-feira, feriado nacional, não tem a Voz do Brasil. A gente volta na terça-feira. Boa noite, bom feriado.
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9: Presidente do STF, do CNJ, defende fortalecimento da magistratura e preservação das garantias constitucionais.
10: STJ define critérios para penhora de salário por dívidas não alimentares.
9: Parceria entre TSE e MEC vai levar educação política para as escolas brasileiras.
10: Boa noite, eu sou Marcela Luiza.
9: E eu sou Walter Lima.
10: O presidente do Supremo Tribunal Federal e do Conselho Nacional de Justiça, ministro Edson Fachin, participou nesta sexta-feira do encerramento da 22ª reunião do Conselho Nacional de Presidentes de Tribunais de Justiça, CONSEPRE. O evento ocorreu no Tribunal de Justiça do Paraná, em Curitiba.
9: Na ocasião, o ministro Fachin afirmou que a modernização do judiciário deve conciliar eficiência, independência judicial e respeito à Constituição. O ministro defendeu o fortalecimento da magistratura e a preservação das garantias constitucionais.
3: valorizar a magistratura por transparência e sob regras bem informadas, não se trata de defender corporações, trata-se sim de defender a qualidade da jurisdição que é cidadã e que o cidadão recebe.
10: Fachin destacou várias medidas adotadas para fortalecer o sistema de justiça, como o grupo de trabalho coordenado pelo desembargador Francisco de Oliveira Neto para analisar propostas legislativas relacionadas à remuneração da magistratura.
9: O presidente do STF do CNJ também ressaltou o projeto de modernização do sistema de justiça, conduzido pelo Centro de Estudos Constitucionais do Supremo. A iniciativa reúne contribuições de 87 instituições para a formulação de propostas de aprimoramento do judiciário.
10: STJ decide que, em casos excepcionais, salários e outras verbas remuneratórias podem ser penhorados para pagar dívidas não alimentares, independentemente do valor recebido pelo devedor.
9: O entendimento foi firmado em recurso repetitivo. Fátima Uchoa.
11: A tese definida servirá para orientar juízes e tribunais de todo o país na análise de casos com a mesma questão jurídica. Ainda segundo o STJ, a penhora só será permitida quando frustrados outros meios de cobrança e, mesmo assim, deve sempre preservar o mínimo necessário para o sustento do devedor e da família dele. O relator ministro Raul Araújo afirmou que a obrigação de provar o comprometimento do sustento digno é do próprio devedor, que detém maior possibilidade de apresentar em juízo informações sobre despesas essenciais como moradia, alimentação, educação e saúde.
10: O Tribunal Superior Eleitoral e o Ministério da Educação fecharam uma parceria para levar educação política e o direito da cidadania às escolas.
9: O assunto passou a ser obrigatório na educação básica depois de uma mudança na Lei de Diretrizes e Bases da Educação Nacional, aprovada em julho. Vitor Struck.
12: O presidente do TSE, ministro Cássio Nunes Marques, e o ministro da Educação, Leonardo Barchini, firmaram compromisso de parceria para levar a educação política e o direito da cidadania às escolas de todo o Brasil. Os dois órgãos irão definir como esses conteúdos vão ser trabalhados. Temas como a história do voto e como as eleições acontecem devem entrar em discussão. O TSE vai fornecer material didático e indicar especialistas para apoiar professores e estudantes.
10: O Brasil tem 1 milhão 650 mil crianças e adolescentes em situação de trabalho infantil.
9: A Justiça do Trabalho está atenta e atua para combater esse tipo de exploração. Simone Moura.
13: A lei proíbe o trabalho antes dos 16 anos, exceto como aprendiz a partir dos 14. Os últimos dados do IBGE apontam mais de 500 mil de crianças e adolescentes nas piores formas de trabalho infantil, como as que oferecem riscos à saúde e ao desenvolvimento. Por isso, o TST e o Conselho Superior da Justiça do Trabalho reforçam a prevenção e o combate ao trabalho infantil em todo o país.
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10: Uma boa noite
9: e um bom fim de semana.
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15: Eu sou Paula Groba.
16: E eu sou Humberto Pinheiro.
15: E estes são os destaques de hoje do Jornal do Senado, que começa agora.
16: Votação em segundo turno da PEC sobre fim da escala 6x1 pode ter calendário acelerado.
15: Senado fica sem representantes da Constituinte pela primeira vez desde 1988.
16: Senadores discutem se suspensão de salário de agente público afastado por violência contra a mulher é constitucional.
17: Boa noite.
16: Boa noite.
17: O fim da escala 6x1, que pode garantir mais dias de descanso aos trabalhadores, avança no Senado.
16: Os senadores realizaram a terceira sessão de discussão da proposta em primeiro turno. E o calendário de votação em segundo turno pode ser acelerado. Repórter Pedro Pincer.
18: As duas últimas sessões devem ocorrer na próxima semana, quando também é esperada a votação em primeiro turno. A votação em segundo turno depende da aprovação de um requerimento de calendário especial, mais curto, que está sendo elaborado pela liderança do governo no Senado. O documento está em fase final de coleta de assinaturas e deverá ser apresentado na próxima semana. A líder do governo, Tereza Leitão, do PT de Pernambuco, acertou com o presidente da Casa, Davi Alcolumbre, que vai encaminhar o pedido. Ele disse que vai enviar o requerimento para votação no plenário logo que o receber. Se aprovado, o calendário especial poderá permitir a votação da PEC em dois turnos na mesma semana. Para o senador Paulo Paim, do PT do Rio Grande do Sul, o Senado deveria aprovar o texto por unanimidade. Segundo ele, nenhum parlamentar deveria querer ter no currículo um voto contra a redução da jornada.
19: Não podemos aceitar que alguém passe a vida inteira trabalhando 6 dias e descansando 1 dia. Chegou a hora da mudança. Não podemos aceitar jornadas que afastem pais, mães, filhos, netos e bisnetos. Não podemos aceitar que o trabalhador chegue à aposentadoria doente, cansado, sem forças para aproveitar a vida.
18: Uma PEC precisa ter ao menos 3/5 dos votos favoráveis nas duas votações, o que representa o apoio de pelo menos 49 senadores.
17: A senadora Zenaide Maia, do PSD do Rio Grande do Norte, também se manifestou a favor da redução da jornada de trabalho, que, segundo ela, é especialmente importante para as mães solo. De acordo com a parlamentar, essas mulheres precisam conciliar o trabalho, a educação dos filhos e a responsabilidade pelo sustento da família.
16: Ao citar que algumas empresas já adotam voluntariamente a jornada de 40 horas semanais, Zenaide Maia ressaltou que o fim da escala 6x1 também pode estimular o consumo, pois trabalhadores com mais tempo disponível teriam melhores condições de participar da economia.
20: Nós temos no Brasil 10 milhões e 300 mil mulheres que são mães solo, ou seja, cuida dos seus filhos sozinhas. Essa mulher só tem o domingo para olhar seus filhos, para fazer sua feira. Adoece qualquer ser humano normal, mentalmente, exaustivamente.
17: Na mesma linha, a senadora Leane Lemos, do PSB do Distrito Federal, afirmou que 57% das pessoas que seriam beneficiadas pela redução da jornada de trabalho são mulheres, que também enfrentam jornadas de trabalho doméstico e de cuidados com a família. De acordo com a parlamentar, desde 1935, a Organização Internacional do Trabalho fala em 40 horas como a carga ideal a ser alcançada por todos os países. Segundo ela, atualmente 50% dos países já adotam essa carga horária semanal.
16: Para Leane Lemos, a redução da jornada não significa necessariamente queda de produtividade e acrescentou ainda que há uma tendência mundial de buscar maior equilíbrio entre a vida profissional e a pessoal. Na avaliação da senadora, o fim da escala 6x1 pode beneficiar principalmente trabalhadores de menor escolaridade e em situação de maior vulnerabilidade.
21: Os mais afetados são aqueles que têm menor escolaridade, maior vulnerabilidade, analfabetos e pessoas com ensino fundamental incompleto. 91% das pessoas trabalham mais do que 40 horas semanais nessas condições.
17: Um projeto em análise no Senado prevê a suspensão da remuneração de agente público afastado por violência contra a mulher.
16: O texto está pronto para votação na Comissão de Direitos Humanos, mas o relator considera que a medida pode ser inconstitucional. A reportagem é de Luísa Mello.
22: A proposta do senador Nelsinho Trade, do PSD do Mato Grosso do Sul, inclui a suspensão de salário de agente público enquanto estiver afastado por violência doméstica contra a mulher. O texto muda a Lei Maria da Penha com o objetivo de ampliar a proteção de mulheres vítimas de violência. A senadora Damaris Alves, do Republicanos do Distrito Federal, disse em plenário que é preciso revisar as políticas públicas de proteção feminina.
1: Nós temos mecanismo de defesa, proteção, e nós não estamos dando conta. O que está acontecendo? Nós vamos ter que parar tudo e a gente vai ter que rever a violência contra a mulher no Brasil.
22: A proposta está pronta para votação na Comissão de Direitos Humanos. O relator, Sargento Reginauro, do PSDB do Ceará, apresentou em setembro um parecer pela rejeição porque a considera inconstitucional. Segundo ele, seria uma espécie de punição antes da sentença definitiva.
17: A geração de parlamentares que ajudou a escrever a Constituição Brasileira de 1988 não terá mais representantes no Senado a partir de 2027.
16: A mudança marca uma transição histórica na Casa, que pela primeira vez desde a promulgação da Carta não contará com nenhum constituinte entre seus integrantes. Repórter Rodrigo Rezende.
2: Depois de quase 40 anos da promulgação da Constituição Cidadã, em 1988, pela primeira vez em 2027, o Senado não terá entre seus integrantes pelo menos um representante que participou da Assembleia Constituinte na década de 80. O senador Renan Calheiros, do MDB de Alagoas, era um dos integrantes daquele colegiado, mas perdeu a eleição para Arthur Lira, do PP, e Marina JHC, do PSDB. Outro constituinte que deixa o Congresso a partir de 2027 é o senador Paulo Paim, do PT do Rio Grande do Sul. Ele não disputou as eleições de 2026. Paim destaca que a constituinte foi um dos marcos de sua carreira política.
4: Por decisão de um congresso de trabalhadores, liguei deputado federal constituinte, que escolhi um para ser deputado federal constituinte. Eu fui eleito pelo Rio Grande do Sul. Depois de 40 anos, deixarei o congresso.
2: No caso da Câmara dos Deputados, apenas um representante da constituinte de 1988 conseguiu mandato a partir de 2027. É o deputado federal Sérgio Brito, do PSD da Bahia.
23: Eleições 2026.
17: Quem não votou no primeiro turno e ainda não justificou tem até o dia 3 de dezembro para regularizar a situação. O pedido pode ser feito pelo aplicativo e-Título, pelo autoatendimento eleitoral, na internet ou presencialmente em qualquer cartório eleitoral. É necessário apresentar documento que comprove o motivo da ausência.
16: Quem não justificar ou não pagar a multa fica com o título irregular e pode ter restrições, como a impossibilidade de obter passaporte, tomar posse em concurso público e renovar matrícula em instituição pública de ensino. A multa é de R$ 3,51 por turno não votado. Quem não votar no segundo turno terá até 8 de janeiro de 2027 para justificar a ausência. Com edição de Paula Groba e trabalhos técnicos de Eliseu Caires, o Jornal do Senado fica por aqui. Acompanhe agora as notícias do Tribunal de Contas da União e da Câmara dos Deputados. Boa noite.
17: Uma boa noite e um bom fim de semana.
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27: Plenário pode criar assentamentos agrícolas nas periferias das cidades.
28: Outubro Rosa alerta sobre prevenção e tratamento do câncer de mama.
29: Comissão aprova pena maior para feminicídio em situações específicas.
30: Boa noite.
0: A Comissão de Constituição e Justiça aprovou o aumento da punição para feminicídio em determinadas situações. O objetivo é modernizar a legislação para não dar chance de o criminoso receber uma pena mais leve. Quem tem os detalhes é a repórter Paula Bittar.
3: A Comissão de Constituição e Justiça da Câmara aprovou uma proposta que prevê o aumento de pena para o crime de feminicídio em determinadas situações. O feminicídio é o assassinato de mulheres no contexto de violência doméstica ou por discriminação por elas serem mulheres. A versão aprovada pela CCJ foi um texto apresentado pela relatora, deputada Laura Carneiro, do PSD do Rio de Janeiro. O original da deputada Érica Hilton, do PSOL de São Paulo, torna mais rigorosa a punição para quem agredir mulheres com o objetivo de causar lesões, mutilações ou traumas em áreas como rosto, pescoço, cabeça, seios e genitália. Mas Laura Carneiro argumentou que o Código Penal já prevê como circunstâncias agravantes o motivo fútil ou torpe, o emprego de tortura ou outro meio cruel e a prática de violência contra a mulher. Isso já abrangeria o objetivo do projeto, segundo ela. O texto apresentado por Carneiro, segundo a relatora, busca modernizar a legislação, fazendo com que o feminicídio passe a ter total consonância com o crime de homicídio de mesma natureza, não deixando nenhuma brecha legal que possa resultar numa punição mais leve ao criminoso.
5: Boa parte dessas situações cruéis e covardes já encontram amparo e punição severa nas agravantes gerais, nas qualificadoras do nosso Código Penal, na Lei Maria da Penha. Ou seja, o sistema jurídico já reprova duramente essa violência. Então, nós adequamos nosso relatório, mudamos um pouquinho o texto da deputada Érica Hilton para dar um recado social ainda mais firme. É o Estado endurecendo a lei para dizer que a vida, a integridade, a dignidade das mulheres brasileiras não serão toleradas se forem violadas dessa maneira.
3: De acordo com o texto aprovado, a pena para o crime de feminicídio, que atualmente é de reclusão de 20 a 40 anos, será aumentada em um terço se o crime for cometido por motivo torpe ou fútil nas dependências de instituição de ensino ou por integrante de organização criminosa ultraviolenta, grupo paramilitar ou milícia privada. Hoje, o Código Penal já prevê esse aumento quando o feminicídio for cometido em outros casos, como durante a gestação, nos 3 meses posteriores ao parto, se a vítima é a mãe ou a responsável por criança, adolescente ou pessoa com deficiência de qualquer idade, contra pessoa menor de 14 anos ou maior de 60 anos, ou em descumprimento das medidas protetivas de urgência previstas na Lei Maria da Penha, entre outros. A proposta que aumenta a pena para o crime de feminicídio em determinadas situações ainda depende de análise pelo plenário. Da Rádio Câmara de Brasília, Paula Bittar.
6: Projeto de Fausto Pinato, do União de São Paulo, cria o programa Mulher Segura para prevenir o feminicídio por meio de um sistema de alerta precoce e sigiloso. Pelo texto, familiares, vizinhos ou serviços de saúde poderão informar sinais de risco e violência doméstica antes mesmo do registro de boletim de ocorrência.
0: De acordo com Fausto Pinato, a aproximação será feita de forma discreta em locais que a vítima já frequenta, como postos de saúde ou escolas dos filhos. Ele reforça que a medida busca agir antes da tragédia, oferecendo proteção, suporte psicológico e ações de autonomia financeira para as mulheres.
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9: Segurança Pública.
8: Gilvanda, federal do PL do Espírito Santo, apresentou o projeto que aumenta as penas para o crime de estupro de vulnerável. O texto também prevê castração química como condição para benefícios na execução penal, mediante avaliação médica e decisão judicial.
9: O projeto de Gilvanda federal também estabelece o uso de tornozeleira eletrônica por no mínimo 5 anos após a soltura de condenados por crimes sexuais. Para ele, a medida reforça a segurança de crianças e adolescentes, mantendo o devido processo legal.
8: Projeto de Pinheirinho, do PP de Minas Gerais, torna obrigatória a realização de campanhas educativas permanentes nas escolas públicas e privadas sobre a prevenção da violência contra crianças e adolescentes. O deputado propõe foco especial no mês do Maio Laranja, com orientações para cada faixa etária.
9: Pinheirinho avalia que as denúncias são subnotificadas porque a maioria dos abusos acontece dentro do ambiente familiar. Ele reforça que a escola é essencial na identificação precoce dessas situações e defende a capacitação dos educadores para reconhecer sinais de violência.
8: Daniel Freitas, do PL de Santa Catarina, defende a aprovação da proposta que reorganiza o sistema de segurança pública para ampliar a integração entre União, Estados, Distrito Federal e municípios. O texto que cria o Sistema Único de Segurança Pública foi aprovado pela Câmara e está em análise no Senado.
9: Daniel Freitas entende que a medida pode tornar mais eficiente o enfrentamento ao crime organizado, com o planejamento conjunto e o compartilhamento de informações entre os órgãos de segurança das 3 esferas de poder.
8: Jadiel Alencar, do Republicanos do Piauí, apresentou o projeto que obriga provedores de serviços digitais a comunicar às autoridades situações que indiquem risco concreto e grave à vida ou à integridade física. A medida alcança também informações de sistemas de inteligência artificial.
9: Segundo Jadiel Alencar, a proposta determina que situações de risco identificadas pelas plataformas sejam analisadas por uma pessoa antes da comunicação às autoridades. Ele aponta que o objetivo é prevenir ameaças, mas sem permitir vigilância generalizada ou decisões baseadas apenas em sistemas automatizados.
10: Transportes.
8: A Comissão de Viação e Transportes aprovou a remarcação gratuita de exames e aulas para tirar a carteira de motorista. A repórter Raquel Queui nos conta como deve funcionar.
11: No processo de tirar a carteira de motorista, as aulas práticas e os exames são presenciais. Quando o aluno fica doente, é possível justificar, mas é necessário pagar a taxa para refazer o exame. Por situações como essa, a Comissão de Viação e Transportes aprovou o projeto de lei da deputada Benedita da Silva, do PT do Rio de Janeiro, que busca gratuidade para remarcar exames e aulas desde que o aluno apresente a justificativa médica em até 5 dias úteis. O objetivo é garantir o direito dos alunos que precisarem se ausentar por motivos médicos. O projeto foi aprovado com alterações feitas pelo deputado Beto Preto, do PSD do Paraná, que afirma a necessidade dos exames e aulas gratuitas.
12: Há uma completa pertinência daqueles alunos que, eventualmente, nos cursos de formação de condutor, eventualmente fiquem doentes ou não possam comparecer, que eles, de alguma forma, possam ressarcir essas aulas sem a necessidade de pagamento de novos volumes financeiros.
11: As regras para habilitação mudaram em 2026. Atualmente, as aulas teóricas são obrigatórias, mesmo que o curso teórico possa ser feito online. Já as aulas práticas e os exames são feitos de forma presencial, como o de aptidão física e mental, a avaliação psicológica, o exame teórico e o prático. Agora, o projeto será analisado pela Comissão de Constituição e Justiça e, caso aprovado, será encaminhado ao Senado. Da Rádio Câmara de Brasília, Raquel Queui.
10: Consumidor.
9: Áureo Ribeiro, do Solidariedade do Rio de Janeiro, defende a criação do rótulo digital acessível em embalagens de produtos de consumo contínuo. Segundo o deputado, a ideia é incluir um QR Code nas embalagens para direcionar o consumidor a uma página com a íntegra das informações do rótulo.
8: Áureo Ribeiro acrescenta que a ferramenta permite o uso de recursos como leitura por voz e ajuste de fonte e contraste no celular, o que, segundo ele, beneficia
1: beneficia idosos e pessoas com deficiência visual. Para o deputado, a novidade garante autonomia nas compras.
9: Celso Russomano, do Republicanos de São Paulo, apresentou o projeto que obriga fabricantes a produzir papel higiênico capaz de se dissolver rapidamente em contato com a água. O objetivo é facilitar o descarte pelo vaso sanitário sem causar entupimentos nas tubulações e redes de esgoto.
1: Pela proposta, o papel higiênico terá de se desfazer na água em até 30 segundos depois da descarga. Celso Russomano avalia que a medida pode reduzir o volume de resíduos enviados à coleta de lixo e aos aterros sanitários.
4: Previdência.
9: Diego Andrade, do PSD de Minas Gerais, é autor da proposta que permite a manutenção temporária do Bolsa Família para quem conseguir emprego com carteira assinada e renda de até 3 salários mínimos. A ideia é facilitar a entrada desses beneficiários no mercado de trabalho.
1: Diego Andrade argumenta que a medida reduz o receio de perder o benefício ao aceitar um emprego formal. Pelo projeto, o empregador deve informar a contratação aos sistemas oficiais e depositar o valor correspondente ao benefício durante o período previsto na proposta.
4: Saúde.
9: A campanha Outubro Rosa já está em curso em todo o país para conscientizar a população sobre a importância da prevenção e do tratamento precoce do câncer de mama e de colo de útero.
1: A repórter Silvia Munhato ouviu a procuradora adjunta da Secretaria da Mulher da Câmara sobre os desafios de levar assistência às mais de 78 mil mulheres que devem ser diagnosticadas com câncer de mama somente neste ano.
13: Outubro é o mês de conscientização sobre a prevenção e tratamento do câncer de mama e também do câncer de colo de útero. É o Outubro Rosa. A deputada Flávia Moraes, do MDB de Goiás, procuradora adjunta da Secretaria da Mulher da Câmara dos Deputados, afirma que já ocorreram muitos avanços na legislação, como a fixação de prazo de 30 dias para a realização de exames após a consulta inicial e de 60 dias para o início do tratamento de qualquer tipo de câncer após o diagnóstico. Flávia Moraes citou as projeções do Instituto Nacional de Câncer para o câncer de mama no triênio 2026-2028.
14: A previsão do INCA para esse ano é de mais de 78 mil novos casos no Brasil. No meu estado de Goiás, mais 2.150 casos, novos casos também. Então a gente tem uma preocupação muito grande de poder ter esse diagnóstico precoce.
13: A deputada explicou a importância da prevenção para as mulheres e para o Sistema Único de Saúde.
14: Quando o paciente é diagnosticado no estágio mais avançado, o custo para o sistema é muito maior. E o que a gente tem hoje é mais de 50% dos diagnósticos são tardios. Então a gente precisa investir na prevenção. O colo de útero também é outro tipo de câncer. Tem uma janela de mais de 5 anos. Então é possível que esse paciente, se ele fizer de 2 anos em 2 anos a prevenção bem feita, ele dificilmente vai ter essa lesão avançando para um câncer.
13: Flávia Moraes disse que ainda há muito o que fazer, porque muitos estados não têm conseguido cumprir os prazos legais. Da Rádio Câmara de Brasília, Silvia Munhato.
9: Antônio Andrade, do PSDB do Tocantins, votou favorável ao projeto aprovado no Congresso e transformado em lei, que permite manter em 2026 incentivos tributários destinados a ações de combate ao câncer e de atendimento às pessoas com deficiência.
1: A proposta inclui as medidas entre os casos que ficam fora das limitações fiscais previstas. Antônio Andrade explica que, pelo texto, os incentivos poderão financiar ações de prevenção e tratamento do câncer, além de serviços de habilitação e reabilitação de pessoas com deficiência.
9: Raimundo Santos, do PSD do Pará, propõe a criação da Carteira Nacional de Identificação da Pessoa com Fibromialgia. A ideia é agilizar a comprovação da condição de saúde e reduzir a necessidade de apresentar laudos médicos repetidamente.
1: Raimundo Santos ressalta que, pela proposta, a carteira pode ser emitida em formato físico ou digital. Segundo o parlamentar, a medida também visa facilitar o acesso a serviços e políticas públicas, sem criar benefícios ou alterar direitos já previstos em lei.
4: Votação.
15: O
9: Os deputados podem incluir na pauta de votações o projeto que cria assentamentos agrícolas nas periferias das grandes cidades. A reportagem é de Antônio Vital.
2: Ganhou regime de urgência e pode ser votado a qualquer momento no plenário da Câmara, projeto que prevê a criação de assentamentos nas periferias das cidades, entre a zona urbana e rural, regiões conhecidas como áreas periurbanas. A proposta cria um programa de regularização de imóveis rurais localizados em áreas de transição entre o campo e a cidade, com foco na produção familiar de alimentos e no abastecimento local. O programa tem o objetivo de beneficiar famílias em situação de vulnerabilidade social, agricultores sem terras, trabalhadores rurais, mulheres chefes de família e jovens vocacionados para o trabalho no campo. De acordo com o projeto, a intenção é aproximar a produção familiar dos mercados consumidores, reduzir custos logísticos e fortalecer feiras livres, mercados locais e programas públicos de compras de alimentos produzidos pela agricultura familiar. De acordo com um dos autores da proposta, o deputado João Daniel, do PT de Sergipe, a legislação atual não tem normas específicas para assentamentos em áreas de transição urbano-rural, regiões que reúnem condições favoráveis à produção de alimentos frescos e de ciclo curto, mas sofrem pressão da especulação imobiliária e ocupação desordenada. Para João Daniel, a ausência de regularização desse tipo de ocupação impede políticas públicas voltadas para essas populações.
4: É um projeto que trata de cuidar de populações que estão em áreas públicas federais, estaduais, municipais ou mesmo em áreas privadas, como em muitas grandes cidades estão lá há décadas e não conseguem implementar nenhuma política porque não tem a sua regularização.
2: O regime de urgência para a proposta foi aprovado de maneira simbólica pelo plenário da Câmara, mas foi criticado por deputados da oposição. Para o deputado general Girão, do PL do Rio Grande do Norte, é preciso cautela em relação à regularização de áreas já ocupadas.
15: Nós precisamos ser conscientes em relação a toda e qualquer regularização fundiária. E esta, em especial, ela pode prever algumas situações que ainda não foram bem estudadas aqui pelos deputados. E em função disso daí, nós insistimos de que não merece ter urgência um PL com essa situação. Qualquer tipo de regularização fundiária tem que obedecer a princípios legais.
2: Com regime de urgência, o projeto que previa a criação de assentamentos nas periferias das cidades, entre a zona urbana e rural, pode ser votado diretamente no plenário da Câmara, sem passar pela análise das comissões permanentes da Casa. Da Rádio Câmara, de Brasília, Antônio Vital.
16: Economia.
18: Sônia Guajajara, do PSOL de São Paulo, é favorável à ampliação do acesso de povos indígenas, quilombolas e ciganos ao crédito do Fundo de Terras e da Reforma Agrária para a compra de imóveis rurais. O texto permite ainda o uso da renda familiar no cálculo do financiamento.
9: Sônia Guajajara argumenta que a medida corrige uma lacuna na legislação e amplia o acesso dessas comunidades às políticas públicas de crédito fundiário. Segundo ela, a proposta contribui para reduzir conflitos por terra, fortalecer a organização coletiva e preservar tradições culturais.
18: Luciano Vieira, do PSDB do Rio de Janeiro, apresentou o projeto que separa, no cálculo do imposto de renda, os ganhos entre aposentadoria e rendimentos do trabalho. O deputado quer evitar que a soma das rendas leve a uma faixa mais alta de tributação.
9: Pela proposta, cada tipo de rendimento terá suas próprias faixas de isenção, deduções e alíquotas. Luciano Vieira assinala que a mudança reduz a carga tributária sobre aposentados e pensionistas que continuam exercendo atividade remunerada.
18: Miguel Lombardi, do PL de São Paulo, apoia a medida que eleva para R$ 130 mil o limite de faturamento anual do microempreendedor individual. O texto também permite que o MEI tenha até 2 empregados, desde que cada um receba pelo menos o salário mínimo ou o piso da categoria.
9: A mudança amplia a possibilidade de pequenos negócios permanecerem no regime do MEI, mesmo com um faturamento maior. Nos casos de afastamento legal de um ou dos 2 empregados, a proposta de Miguel Lombardi ainda autoriza a contratação de substitutos enquanto durar o afastamento.
18: Termina agora o Jornal Câmara dos Deputados, produzido pela Rádio Câmara, com trabalhos técnicos de Wellington Teles e apresentação de Luciana Vieira e Val Monteiro. Boa noite.
9: A Voz do Brasil volta na terça-feira. Um bom final de semana e um bom feriado para você.
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1: Fim de semana começou, sexta-feira à noite, eu te faço companhia hoje, dia 9 de outubro, e esse fim de semana é prolongado e a gente gosta. Começa o Arena Up e aqui você pode mandar um beijo pra quem você gosta e pode pedir aquela música que combina com seu fim de semana. 3499-136-2203. Luana Prado, Escrito nas Estrelas, pra começar o Arena de hoje.

Aqui Zé Vaqueiro, volta comigo, bebê. Antes, Henrique Diego com MC Guimê, Suíte 14. Um beijão para a Joyce, final do telefone 3091. E a Marisa também tá curtindo a gente nesta sexta noite. Aninha, um ótimo trabalho para você. Tô descansando. Aproveite, Marisa. Muito obrigada.

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0: 10h25.
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Excelente sexta-feira à noite para você e obrigada pela sua companhia. Capricha no fim de semana. A Mala é Falsa, Felipe Araújo com Henrique Juliano cantam pra gente.

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0: Música do Cristiano Araújo aqui no Arena Up Barabará. Um beijão para a Deise, final do telefone 9477. Ela gostaria de ouvir Ana Castela e hoje tem na programação. Deise, muito obrigada pela sua companhia e um beijo também para a Jussara. Ela manda um beijo para o Roberto, seu maridão. Hoje eles comemoram 13 anos casados. Muitas alegrias para vocês. Celebrem e muito.
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Chegando ao nosso intervalo e para encerrar a sequência, Cato and Jan, Turn the Lights Off. Antes, o Gustavo Mioto com o MC Don Juan, Quando Apaga a Luz. Não saia daí, hein?

0: 10:54.
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10: Boa noite, eu tô de volta com a Arena Up e aqui você participa. 3499-136-2203, esse é o nosso WhatsApp. Marcos Ibelucci, chega junto. @Isa, essa é boa.

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0: Simone Luigi!
1: Obrigado, Manu!
2: Tchau, gente, obrigado!
3: Manu Batidão com Simone Mendes, daqui pra sempre. Antes, Isa Breza. Um beijo para o Virgílio, Ana Sou Segurança. Tô no trabalho, tô na labuta. Bom trabalho pra você, Virgílio. Mas, segundona, você tá de folga, que você me contou.

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0: 11:23.
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No balanço da sexta-noite, seja bem-vindo, esse é o Arena Up. E aqui você curte boa música. DJ Ives com o Tarcísio do Acordeon, esquema preferido. Bom fim de semana.

apareceu foi a dupla Matheus e Cauã, Não Recomendo. E quem aparece aqui no WhatsApp, um beijão para o Sérgio Lima, um beijo para Maria Cecília e tá comigo também o Samuel, e ele manda um abração para todo mundo do restaurante Bom Paladar. Obrigada, Samuel, pela sua companhia. Um beijo.

0: sobra, viu, Pedro?
1: Sobrando.
0: Mas nota 7, passa tranquilo de ano.
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0: música que encerra o Arena Up desta sexta, Anxiety com Dolce. Aliás, o mundo está ansioso, né, gente? Grupo Menos é Mais com Xan de Avião também passou por aqui, matadinha de saudade. Muito obrigada pela sua companhia e um lindo fim de semana pra você. Beijo da Ruiva, fica bem.
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0: 11:55.
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9: Fim de semana começando e no seu ritmo a gente fala de amor aqui na rádio. Hoje é sábado, dia 10 de outubro e eu, Ana Paula Barros, passarei bastante tempo com você. Claro que você pode mandar um beijo para quem você gosta e pedir a sua música romântica preferida no WhatsApp, que é o 3499-136-2203. Essa noite eu começo com o Phil Collins, Against All Odds.

Na programação, a Nicolette Larson com Let a Love. E no WhatsApp, um beijo para a Karina Gomes e um beijo também para o Severino Dias. Eles participam lá no meu Insta, no Soa, na Paula Barros. Muito obrigada pela companhia.

0: meia-noite e 28.
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6: Se você não tem o nosso WhatsApp e ainda não participou, hoje é dia, hein? Dia de muitas coisas, aliás. 3499-136-2203. Kansas, Dust in the Wind. Aproveite a sua noite.

Eu toquei Try com Pink. Antes, Heróis da Resistência, Só Pro Meu Prazer. Música que o Marcelo, final do telefone 1391, nos pediu. Um beijão pra você, Marcelo. E um beijo também para a Luciana Souza. Obrigada pelo carinho, Lu.

hora do nosso intervalo comercial e eu encerrei a sequência com Here Without You, Three Doors Down. Antes, Nelly Furtado, I'm Like a Bird. Não saia daí porque eu não demoro e, claro, conto com você.

0: Meia-noite, 54.
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10: Sabe, eu acredito que a gente precisa amar a vida que a gente tem. Enquanto isso, a gente constrói, a gente luta pela vida que sonhamos. Mas tenhamos um coração grato. Isso faz toda a diferença no dia a dia. Por aqui eu sigo com Nickelback, Photograph.

Que Hot Chocolate, To Start With A Kiss, antes Sailing com NSYNC. Um beijo para a Tamara. Ana, te escuto sempre hoje sem sono. Bom fim de semana para você também, Tamara. Muito obrigada pela sua participação. E o Renildo manda um abração para todo mundo da Academia Gil Van Góis. Renildo, uma ótima noite para você. Obrigada pela sua participação.

0: Que beleza!
1: Sucesso nacional que encerra a sequência por você, Barão Vermelho. Antes, Roxette, Listen to Your Heart. Não saia daí, hein?

0: 1h23.
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2: Excelente fim de semana para você e obrigada pela sua companhia neste sábado. A gente se encontra aqui na rádio todas as noites para falar de amor. Esse é o No Ritmo do Amor. E eu, Ana Paula Barros. Adele, Someone Like You. Alguém como você.

Música boa toca no ritmo do amor. Private Dancer, Tina Turner. Antes, Bee Gees com Celine Dion, Immortality. Um beijão para Paula Yuri e um beijão também para Elisângela, que participa no 3499-136-2203. Muito obrigada pela companhia de vocês.

0: Sequência maravilhosa essa, encerrando com Chevy Smooth Operator. Antes, Fábio Júnior, o que que há? Muito obrigada pela sua companhia e obrigada também pela sua participação no WhatsApp e lá no meu Insta, no Sou Ana Paula Barros. Aproveite bastante o seu fim de semana. Beijo da Ruiva. Fica bem.
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0: 1:56.
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14: 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Olá, tudo bem com você? Agora começa o Sonâmbulos e eu, Ana Paula Barros, te faço companhia nessa madrugada, em todas as madrugadas. Lembre-se, você não está sozinho e essa programação foi feita para te fazer companhia, para te distrair. Eu sei que tem muita gente trabalhando, então, para você, um ótimo trabalho.
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14: A primeira de hoje é Luan Santana.

0: do nosso intervalo comercial, mas eu não demoro.
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4: Duas e 27.
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0: De volta com Sonâmbulos para te fazer companhia todas as madrugadas. Se você está trabalhando, bom trabalho para você.
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0: Passando por aqui, Coldplay.

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1: 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Mas manda o que tá no seu coração.
2: Porque se fosse eu falaria mais ou menos assim.
3: Ei, boa noite.

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0: não, viu? Perdeu. Nunca mais.
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0: Marcando presença no Sonâmbulos, Henrique Juliano. Aqui no Sonâmbulos sempre tem música boa. Depois do intervalo, eu continuo com você.
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3: Duas e 57.
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0: De volta com o Sonâmbulos e você é sempre muito bem-vindo.
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0: Chegando Gustavo Mioto.

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0: presença no Sonâmbulos, Cleiton e Romário. Hora do intervalo comercial, mas eu volto bem rápido. Me espera.
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3: Três e 26.

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0: Esse é o Sonâmbulos e com você o programa fica muito melhor.
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0: Agora pra gente, Israel e Rodolfo.

0: Marcando presença no Sonâmbulos, Jorge Mateus. Esse é o Sonâmbulos e com você o programa fica muito melhor.
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0: A sua melhor companhia nas madrugadas. Eu tô de volta com Sonâmbulos.
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0: É a vez do Luan Santana.

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1: Mais um intervalo pra gente. Eu não demoro.
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1: Quatro e 27.

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4: Que bom que você tá aí do outro lado curtindo a nossa programação. Agora tem Ana Castela.

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0: Muito obrigada porque você ficou comigo neste sábado. O Sonâmbulos termina já com gostinho de quero mais. A gente preparou a programação para você se distrair, pensar nas coisas boas da vida e, claro, nesse fim de semana, realizar muitas coisas boas também. Beijo da Ruiva, fica bem.
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semana gostoso. Eu sou o Luciano Leão e é com você que eu quero trocar ideia, bater um papo por aqui, viu? Vamos com os clássicos sertanejos agora. Tem o pé no barro. Isso, vamos relembrar. Mas vai bater uma saudade aqui, viu? Hoje, dia 10 de outubro, Dia Mundial da Saúde Mental. Como é que tá a cabeça aí? Tá em dia? Tá no lugar? Ó, atualmente, com essa correria que é o mundo, gente, tudo é pra ontem, né? Todo mundo tem um probleminha ali que precisa ser melhor cuidado, melhor observado, né? Vamos cuidar da saúde mental. E vamos com o nosso pé no barro. Vamos relembrar que hoje vai ter Edson e Hudson, uma das mais antigas, João Carreira e Capataz. E sabe como é que começa? Eita, caminheiro! Vamos de Liu e Léo!

0: Gostando, é só o comecinho, eu já viajei, já relembrei tanta gente na minha vida por aqui com cada música, né? Cada modão, cada emoção vem de uma forma diferente pra gente. Daqui a pouquinho tem o Zé Felipe, tem o Gustavo Lima e uma turminha boa demais.
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3: Cinco e 27.
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1: Oi, Bruninho, que saudade.
2: E aí, vão mexer?
1: Tava esperando você ligar.
2: Me dei bem.
3: Eu vou mexer também.

Estamos aqui com o pé no barro, ou seja, chegamos à metade do caminho. Quer ficar por aí? Fica com a gente. O convite está feito, porque tem mais uma hora. Imagina só quanta coisa boa vem para você relembrar.

0: 5:54.
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0: Muito bom dia, vem por aqui que tem pé no barro, tem saudade demais no seu rádio. Eu, Luciano Leão e as melhores do passado da música sertaneja. Tem mais uma hora, né? Vamos abrir essa hora com aquela frase?
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0: Vou mandar um recadinho pra você pensar um pouquinho nas coisas da vida, ó. Da vida, ó. Atenção, viu? Você não tem que dar conta de tudo o tempo todo. É que, às vezes, cuidar de você mesma também significa desacelerar. É, cuide de você. Vamos de João Neto e Frederico.

0: bonito, esse povão que vem relembrando as histórias do sertanejo. Tô adorando, viu, gente? Daqui a pouquinho vai ter Marciano, hein? Vai ter também. Ah, fica aí que você vai ficar sabendo.
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3: Seis e vinte e seis.
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0: César e Paulinho, canoeiro. Linda demais, né? Agora vem mais uma história bonita com Sérgio Reis e o Coro de Boi.
1: Conheço um velho ditado que é do tempo dos agarros. Diz que um pai trata 10 filhos e 10 filhos não tratam um pai. Sentindo o peso dos anos sem poder mais trabalhar, o velho peão estradeiro com seu filho foi morar. O rapaz era casado e a mulher deu duplicado. Você manda o velho embora se não quiser que eu vá. E o rapaz, coração duro,

0: nossa última. Essa foi pra sair, gente. Tamo fechando a sequência do Pé no Barro. Eu, Luciano Leão, vou embora, te agradeço, deixo meu muito obrigado de coração e o convite tá aberto, viu? Você vem amanhã? Você volta? A gente vai voltar por aqui e vai bater aquele papo gostoso, relembrando os modão danado de bom, né? Beijo, minha gente! Valeu!
1: Aô!

0: 6h55.
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7: Muito bom dia, amigas e amigos ouvintes. Está começando agora o Sabadão da 91. 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

0: E olha, no Sabadão é assim, é muita moda boa e também brindes para você que participa com a gente aqui. Hoje você participando aqui da nossa programação, concorre aqui a um churrasco de gado e da Casa de Carnes Bertoldi, mais um café com leite, mais pão de queijo do Alto Posto Bom Princípio e também o kit churrasco do Super Dia. Não me liga! Vem com a gente, vem participar aqui através do WhatsApp, o 993-56377, e também está valendo a sua participação aqui através do Face e da Live.
1: Que é isso, meu filho? Calma!
0: Chegando por aqui, iniciando a nossa programação musical de Paulo e Paulino, Cai Sereno Cai. Bom dia!

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3: Olha, são 7 horas e 24 minutos. Olha, acontece no próximo dia 18 na comunidade da linha São Paulo, né? O almoço com costelão, né? E você é convidado a participar. É dia 18 aí na comunidade da linha São Paulo, né? E as fichas estão à venda, pessoal da diretoria, também na Maronês Materiais de Construção. 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Olha, queremos mandar um alô especial, um bom dia aqui para o Nilton Fagundes, também o Valdecir Freire, Ana Cristina Fagundes, também o Júlio Fagundes, os amigos que estão lá no Santa Mônica. Ligadinho com a gente também aqui o Adriano de Oliveira Kochinski, a Maria da Luz de Oliveira, Valmor Sesca, os amigos também lá do bairro Uaçari. E também lá do Santa Mônica, né, a família Kempa, é a Clementina e também o Paulo César, o Alexandre, também o pessoal, o Márcio, né, ligadinho com a gente, aquele abraço aí. Também o José Carlos do Rosário, do Industrial. Também a Maria Leonirdes Verlan. Ele abraça um bom dia para a Luiz Emanuel de Oliveira, de Azevedo, lá do São Francisco. A Salete Rabaioli, aqui do Centro. Cristiano Soares, do Santa Paulina. Também a Marisa Machado, aqui do Centro. Aquele abraço para o Jonas Miguel Freitas Tonkelski, do Santa Paulina. E também o Giliard de Moraes, do loteamento Maronês.

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4: Bom dia!
3: Um dia especial aqui para Inês Gonchorowski, lá do Santa Mônica, também a Marivane Fagundes, a Ivan Lucas da Silva e também o Gilmar Jora e a Vitória Rodrigues, que estão ligadinhos com a gente lá no Santa Mônica. Também lá do Menino Deus, participando com a gente, que é a Evelyn Renata. Ele abraço aqui também para a Luciane Germano, do Menino Deus, por aqui também a Letícia Zanata. Aquele abraço, bom dia aqui para a Cecília Alves Campos, da linha Balsa, também da Santa Rita, Inês Varjoca, Eunice Dominski, ela que é lá do Santa Paulina, também a Ana Vanceto, seu Zumir, amigos lá do Pinhal de São Bento, lá da linha Nova Bélgica, e também amigão Paulo Deola, sempre com a gente lá no Jardim das Palmeiras.
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5: Olha aí, fim de semana prolongado para você curtir aí com a sua família, com seus amigos, aí muitas opções aqui, hein? Acontece na segunda-feira, dia 12, né? A 26ª Romaria de Nossa Senhora Aparecida, da linha Alto Alegre, né? Tradicional festa em homenagem à Nossa Senhora Aparecida, que acontece todos os anos aí na comunidade do Alto Alegre, hein? Com a seguinte programação: é às 8 horas, a saída da carreata em frente à igreja do bairro Açari, seguindo até a gruta, né? Às 9, chegada na gruta, e às 10 horas, Santa Missa, né? E ao meio-dia, aquele delicioso almoço com churrasco e acompanhamentos. E as fichas de churrasco estão à venda aí a R$ 110,00, né? Churrasco com 2,5 kg. Pontos de venda aí aqui na Rádio Ampere, na Agropecuária Sesca, na Coagro, também no Bar do Leandro, no Bar do Paulinho e no Bar do Ari, e também no Bar do Zé. E às 14 horas também tem entrega de doces para a criançada aí. E logo após será realizado o sorteio da rifa. E também na sequência, música ao vivo com a banda Os Monteiros. Venha participar também aqui da 26ª Romaria de Nossa Senhora Aparecida, aí na comunidade da linha Alto Alegre, né? E também tem aqui na capela da linha Lajeadinho, aqui de Pinhal de São Bento, a 22ª Romaria a Nossa Senhora Aparecida, também no dia 12 e na segunda-feira, né? A comunidade do Lajeadinho, são todos convidados a participar aqui, início às 8h30 com o Santo Terço e na Gruta, por conta aí do Clube da Felicidade lá de Pinhal de São Bento. Às 9h30, carreata com a imagem de Nossa Senhora Aparecida, com a saída em frente à Capela San Roque. E às 10 horas, Santa Missa, né? Ao meio-dia haverá aquele almoço também delicioso com churrasco, carne de gado e também carne de porco, né? Fichas à venda e também com o pessoal da comunidade aí. E também, a partir das 2 horas da tarde, tem aquele matinezão, né, com a animação do grupo Balanço, hein? Durante a tarde, haverá também aqui sorteio de brinquedos gratuitos para a criançada aí também que estiver na festa aí. E acontece também no domingo, né, amanhã, aí no Clube do Seu Nene, na linha São Paulo, né, aquele matinezão a partir das 14h30, ingresso à venda no local também. E também a animação será por conta aí da banda, vamos ver quem anima lá, Richard, é a banda Los Calientes. Olha, Los Calientes aí, grande matinê no Clube do Seu Nenê, aí no amanhã, no domingão, né? E também tem aqui para você, aqui é hoje, hein? Torneio de truco aí no campo do Grêmio do bairro Açari, a partir das 2 horas da tarde, né? A premiação boa aqui. O primeiro lugar leva aí um leitão de 210 quilos, também o segundo mais um de 40 quilos e também o terceiro lugar um leitão de 50 quilos e o quarto lugar um leitão de 30 quilos. As inscrições estão custando aí R$200, né? Inscrição no valor de R$100 com a reinscrição de R$100, né? Para informações você pode ligar aqui no 98777603. Torneio de truco é neste sábado, hoje, às 2 da tarde, aí, no campo do Grêmio Uassari. Chame a dupla aí e venha mostrar quem manda no truco.
6: E olha só, para você que prefere ficar em casa, aqui vai a nossa recomendação de filmes e séries para você curtir nesse final de semana. Temos aí A Casa Torta, da HBO Max, um suspense envolvente baseado na obra de Agatha Christie. Perfeito para quem gosta de desvendar mistérios e também reviravoltas. Também temos aí Shepherd, Uma Vida de Trapaças, disponível na Apple TV. Um drama cheio de golpes, segredos e personagens ambiciosos que mantêm a atenção do começo ao fim. E também eu recomendo para você Twisters, da Netflix. Um filme de ação eletrizante com muita adrenalina, ideal para quem curte efeitos visuais grandiosos e também aventura. 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
5: São 7 horas e 48 minutos. Vamos mandando aquele abraço aqui para a Roseli Marzevski, também o Matheus Mânica e a Jennifer Mânica. Os amigos estão lá no Santa Mônica participando com a gente e ligadinhos aqui no Sabadão da 91. E também o Matias, Bruno Matias, Eluir Bruno Matias lá do Água Verde. Eduardo Soares Ribeiro do Loteamento Vivan também com a gente. Aquele abraço aqui para a Janaína Bonetti lá do Loteamento Vivan. A Ivanei Felipe de Azevedo, ela que é lá do São Francisco, amigão Primo Zibete, aquele abraço aqui. Também a Malvina Tavares do Colina Verde e também Ivanir Marins. Aquele abraço aqui também para o amigão Rudimar Orlandini, lá da linha Santa Rita.
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4: 7 horas e 56 minutos. 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Olha aquele abraço especial aqui, os amigos que estão com a gente nesta manhã de sábado por aqui com a gente, o Fiorino Sajorato, também a Olga Sajorato, eles que estão lá no Santa Mônica, também Ivanir Marins do Colina Verde, a Ilana Carolina Schneider lá do Industrial Gilberto Simoneto, também por aqui com a gente lá no Santa Paulina, é a Karine Mor. Aquele abraço para a Franciele Passaura, lá do Colina Verde, também a Tainara Sala do São Francisco, Isabel Barcelo Marcelo Zermes, lá do Santa Paulina, também a Franciele Alves Claus, lá do Água Verde, bom dia para a Eriele Chikoski, do loteamento Bela Vista, e também Isabela Alonso, lá do Santa Mônica.
5: Segundo

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5: É isso aí, são 8 horas e 9 minutos. 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
5: Olha, queremos mandar um especial bom dia aqui para a Eloy do Amaral, lá do bairro Santa Mônica, ligadinha com a gente. Aquele abraço também para a Márcia Fagundes do São Francisco, Júnior do Amaral, lá do bairro Açari. Abraço aqui para a Claudineia Corbari da Vila Esperança, também a Marlene Aparecida Silva Schneider, do Industrial Gilberto Simoneto, por aqui também a Raquel Butti de Oliveira, do São Francisco. Bom dia para a Rafaela Monique de Sena Lara, ela que é lá do bairro Rondinha. Também por aqui com a gente, Tiago Gabriel, do Nossa Senhora das Graças. Abraço aqui para a Neiva Bock e toda a família aí do bairro Açari. E também a Eva Fiat Koski, lá do bairro São Francisco.
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3: Olha, são 8 horas e 19 minutos neste sabadão, hoje dia 10 de outubro, e a temperatura aqui no centro de Ampere, neste momento aqui, em torno aí dos seus 19 graus, né? Clima agradável do final de semana. E vem chegando por aqui na programação do Sabadão da 91, Peter Scheuer trazendo informações com as previsões do tempo para o final de semana. Bom dia, Peter.
4: Bom dia. O sistema de baixa pressão proporciona o desenvolvimento de muitas áreas e instabilidades. Tanto neste sábado quanto no domingo tem previsão de chuva, mas não ruim 24 horas por dia. São chuvas ocasionais que vão e voltam, intercalando com breves melhorias. Em alguns momentos, chuva, outros momentos, tempo seco e até mesmo sol aparece, proporcionando uma certa sensação de mormaço. Tem risco de temporais, tempestades, que podem trazer transtornos. Algum granizo, alguma ventania, alguma chuva mais forte associada a raios, vendavais, então ficar atento. E lembrando que nós vamos seguindo com esse mesmo ritmo ao longo da próxima semana. A semana inteirinha é com tempo instável e com previsão de chuva. Não dá para descartar a formação de novos temporais, novas tempestades e alguns transtornos associados a alagamentos, enxurradas, deslizamento de terra, queda de barreira. Não está livre para estar acontecendo. O domingo vai seguindo com tempo instável, um sistema de baixa pressão vem organizando muitas áreas de instabilidades. Essas instabilidades, aos poucos, vão se pronunciando sobre o estado, provocando aumento das nuvens e uma boa probabilidade de chuva. Não dá para descartar a formação de alguns temporais, algumas tempestades. Lembrando que, no decorrer do dia, essas pancadas elas vão se tornando cada vez mais generalizadas. Antes da chuva acontecer, ainda fica um pouco mais abafado. Durante o decorrer da segunda, terça, quarta, quinta, sexta, todos os dias tem previsão de chuva, mas não ruim 24 horas por dia. São chuvas que vão e voltam, intercalando com bons períodos de melhora. E algum tempo severo, alguma tempestade, não dá para descartar. E atenção com os alagamentos, enxurrada, deslizamento de terra, queda de barreira ou até mesmo alguma enchente relâmpago. Peter Scheuer, meteorologista, com a previsão do tempo.
3: Valeu, Peter. Obrigado pelas informações.
5: Bom dia.
3: Muito bom dia aqui para o Altevir de Witt, meu amigo gaúcho, ligadinho com a gente lá no bairro Santa Paulina, né? Aquele abraço também para a Beloni do Amaral, ela que é lá do bairro Açari. Bom dia aqui também para o seu Francisco e a dona Lourdes Zeferino lá no bairro São Francisco. Aquele abraço também para a Paula Pérez Onareski do bairro Açari. Amigão João Altair Joaquim lá da linha

0: Câncio. Bom dia aqui também para Aline Franciele Vieira Cavanholo, do loteamento Vila Bela. Aquele abraço especial também para o amigão Caldecir, lá em Pinhal de São Bento. Aquele abraço também para a Marinês Agi, lá da Florestinha. Neucindo também ligadinho com a gente. Aquele abraço aqui também para o Enzo Gabriel Bortolomedi, do Santa Paulina. O Eduardo Rosa de Lima, Catiele Bortolomedi, o Leonir, também o Célio, o Cristiano Marciniak e também o Valdomiro Marciniak, os amigos que estão ligadinhos com a gente lá na Santa Paulina.
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4: Olha, são 8 horas e 31 minutos. 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Olha, queremos mandar um bom dia aqui para o seu Valdevino Zeferino, ligadinho com a gente lá no São Francisco, também o Arthur lá do Santa Mônica, aquele abraço aqui também para o Sandro Charles Siqueira, lá do Jardim Floresta, aquele abraço aqui para a Rosemary Vicini Mazuco, lá do 16 de novembro, Igor Lesenfeld, também do Santa Mônica, ligadinho com a gente, aquele abraço aqui para a Márcia da Silva Costa, lá do São Francisco, e também para a Isabel Gregorek, amigão Neilo Patini, também sempre com a gente aqui no centro de Ampere, Poliana, lá do Menino Deus, e também o Cristiano Vilante, lá do bairro São Francisco.
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4: Olha, são 8 horas e 44 minutos. 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Olha, queremos mandar um dia especial aqui para a Terezinha Vedana, lá do bairro São Francisco, também a Mônica Puton, do bairro Jondinha, né? Os amigos estão com a gente aí, ligadinhos aqui no Sabadão da 91. Aquele abraço também para o Gustavo Matos, do Jardim Floresta, a Larissa Zeferino, da linha São Paulo, também a Mayara Carnetti, lá do Colina Verde. Abraço, bom dia aqui para a Vanessa Buchmeier, da linha São Sebastião, também Manuele Fogliato, aqui do Centro, Alex Furlan, da linha Furlan, e também o Murilo Lang, lá do Santa Mônica. Aquele abraço também para a Natália Milena Sutil Correia, lá do Colina Verde.

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3: Olha, são 8 horas e 55 minutos. Olha, é amanhã que acontece, né? A Festa das Crianças, né? A tradicional Festa das Crianças, todo ano acontece no pavilhão do Santa Mônica. A programação e o começo, o início será às 9 horas da manhã e tem a diversão para a criançada o dia inteiro, hein? Vai ter muitas brincadeiras, corte de cabelo, pintura facial durante todo o dia, né? Cachorro quente, picolé e pipoca, né? E ao meio-dia tem aquele delicioso almoço, hein? Às 3 horas da tarde também terá bolo para a criançada aí. E para fechar essa festa com chave de ouro, ainda teremos a entrega de doces para todas as crianças. Então já sabe, né? Amanhã, dia 11, é a partir das 9 horas da manhã no pavilhão do Santa Mônica. Traga seu filho e sua filha para comemorar este momento especial. Dia das Crianças é dia de brincar, sorrir e criar boas lembranças. 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Olha, queremos mandar um alô especial, um bom dia aqui para a Vanessa Sartoro, lá do quilômetro 47, né? Ligadinho aí na Alexa aí, curtindo aqui a programação do Sabadão. Aquele abraço, obrigado pela companhia. E também o Júnior Belusso da Silva, né, lá do Santa Mônica. Abraço da família Belusso. Também lá do Água Verde, por aqui, o Breno Alves Klaus, participando com a gente também. A Marli Greschi, do Colina Verde. E também a Maite Greschi. Aquele abraço para o Ramon Pereira, lá da linha Água Boa Vista. A Rosana Pereira, também do Jardim Floresta. Laura Vitória Moraes, aqui do Centro. Juscelia Vieira, lá do Menino Deus 2. Também a Eduarda Germano de Lima, do bairro Uaçari, também a Hilda de Sena, participando com a gente, ela que é lá do bairro Rondinha.
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3: Banda Milênio chegando aqui no seu Sabadão.

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4: Falei muitas opções para você curtir o seu final de semana aí com a sua família, com seus amigos, hein? Acontece a 26ª Romaria de Nossa Senhora Aparecida, da linha Alto Alegre, né? A tradicional festa em homenagem à Nossa Senhora Aparecida da linha Alto Alegre, na capela da linha Alto Alegre, que acontece todos os anos, né? A programação é a seguinte, às 8 horas, saída da carreata em frente à igreja do bairro Açari, seguindo até a gruta. E às 9 horas, prevista a chegada aí na gruta. Às 10 horas, Santa Missa. E ao meio-dia, né, aquele delicioso churrasco aí com acompanhamentos, né? E também às 14 horas da tarde, às 2 horas da tarde, haverá entrega aí de doces para as crianças, né, para a criançada aí. Será realizado também o sorteio da rifa. E na sequência, música ao vivo com a banda Os Monteiros, né? Vem participar você também aí, com a sua família aí, da 26ª Romaria de Nossa Senhora Aparecida, da linha Alto Alegre, né? E também acontece a 22ª Romaria de Nossa Senhora Aparecida, aí na comunidade do Lajadinho aí de Pinhal de São Bento, né? A comunidade convidando a todos para participar, né? Na seguinte programação aqui, às 8h30, sorteio, será o Santo Terço aí na gruta, né? Na gruta da Capela do Lajadinho, aí na responsabilidade do Clube da Felicidade lá de Pinhal de São Bento, às 9h30, carreata com a imagem de Nossa Senhora Aparecida saindo aí da frente da Capela São Roque lá de Pinhal de São Bento, e às 10 horas Santa Missa, e ao meio-dia, né, aquele almoço delicioso com churrasco com acompanhamentos aí, churrasco de gado e também com churrasco de carne de porco para você. A partir das 2 horas da tarde, né, tem aquele matinezão, então aí com a animação do grupo Balanço, né? E você é convidado a participar também. E também na parte da tarde haverá também brinquedos gratuitos para a criançada se divertir aí. E acontece também amanhã, domingão, aí no clube do Seu Nenê, aí na linha São Paulo, né? Aquele matinezão também com a animação da banda Los Calientes.
5: Isso.
4: E também, né? Também aqui acontecendo hoje, nesse sabadão aqui, é o torneio de truco aí no bairro Uaçari, é no campo do Grêmio do Uaçari. A partir das 2 horas da tarde, premiação será em primeiro lugar um leitão de 210 quilos, o segundo mais um de 40 quilos, e terceiro lugar mais um leitão de 50 e no terceiro e quarto lugar um leitão de 30 quilos. Né? As inscrições custando R$200 e também a reinscrição de R$100. Né? Para informações, você pode ligar aqui no 9877-7603, né? O torneio de truco é neste sábado às 2 da tarde, no campo do Grêmio do Açari, né? Chame a sua dupla aí e venha mostrar quem é o bom do truco aí.
5: Isso aí pra você que prefere ficar em casa com a sua família, que vai a nossa recomendação de filmes e algumas séries pra você curtir nesse final de semana. Começamos com A Casa Torta, da HBO Max, um suspense envolvente baseado aí na obra de Agatha Christie, perfeito pra quem gosta de desvendar alguns mistérios e também reviravoltas. Também temos para você Sharper, Uma Vida de Trapaças, da Apple TV, um drama cheio de golpes, segredos e personagens ambiciosos que mantém a atenção do começo ao fim. E também para você Twister, da Netflix, um filme de ação eletrizante com muita adrenalina, ideal para quem curte efeitos visuais grandiosos e também bastante aventura.
3: Bom dia!
4: Olha, queremos mandar um bom dia especial aqui para Maria Luciane da Silva, Marta Luciane da Silva, né, do Água Verde, ligadinha com a gente. Também lá do Bar Rondinha, a Marinês, ligadinha com a gente, mandando abraço para o neto Pedro, né, também a Ivanilda, e lá do Bar Rondinha, né. E a Marinês também mandando abraço para o neto Pedro Henrique Ribeiro e também para a neta Valentina Ribeiro. ligadinhos com a gente. Aquele abraço aqui. Também o Diego Corbari, da Vila Esperança. A Ivonete Veloso, do São Francisco, também lá do bairro Açari. A Edith Miguel de Souza. Micaela Sofia Coleto, também ligadinha com a gente lá no Vila Bela. Bom dia para Cecília de Oliveira Magri, da linha São Paulo. Sidney Grilli, lá de Pinhal de São Bento. Também Marilene Titon, do Água Verde. E também o Arthur de Medeiros dos Anjos, lá do bairro Rondinha.
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1: Olha, são 9 horas e 18 minutos, chegando por aqui na programação do Sabadão da 91. 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
1: 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Olha, queremos mandar um alô especial aqui para a Luzia Peredo, Nossa Senhora das Graças, também Clair Reisel, ela que é lá do Santa Paulina. Bom dia aqui para o Carlos Eduardo Pessato, do bairro Rondinha, também a Flávia Prestes Soares, lá de Pinhal de São Bento, a Jaqueline Fagundes, ela também lá do bairro Rondinha, Lucas Sauer, do Menino Deus, também aqui do bairro São Francisco, a Neuza Carvalho, bom dia para Paula Felichak Tomkelski, do Santa Paulina, também a Melissa Rodrigues de Moraes, do loteamento Maronês, e também o Manuel Soares, lá do Colina Verde.
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1: Muito bem, chegou o momento de vermos aí quem serão os sortudos desse sabadão aqui, iniciando aqui o sorteio do churrasco de gado e da Casa de Carnes Bertoldi. 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
2: Saiu para o João Altair Joaquim, da linha Francio.
1: Valeu, João. Obrigado pela sua participação. Churrascão de gado e da Casa de Carnes Bertoldi para você.
2: Parabéns, João.
1: E agora vamos para o sorteio do café com leite mais pão de queijo lá do Alto Posto Bom Princípio, né? 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
2: Saiu para o Murilo Lange, do Santa Mônica.
1: Valeu, Murilo. Obrigado pela sua participação. Pode chegar por lá durante a semana e no Alto Posto Bom Princípio e saborear um delicioso café com leite mais pão de queijo.
2: Parabéns, Murilo.
1: E agora vamos para o sorteio do kit churrasco e do Super Dia, né? 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
2: Saiu para Vanessa Sartoro, do quilômetro 47.
1: Valeu, Vanessa. Obrigado pela sua participação. Que churrasco para você então lá do Super Dia.
3: Acabou. Que pena.
1: Vamos ficando por aqui, mas no próximo sábado, se Deus quiser, estaremos por aqui novamente trazendo aquela seleção especial de músicas para você curtir o seu início de final de semana. Até sábado que vem. Tchau, tchau.
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1: Interativa, 9 horas 33 minutos.
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1: Olá, muito bom dia, bom dia. Está chegando por aqui o nosso Supermanhã nesta manhã molhada de sabadão. Hoje, 10 do 10, 2026. Aquele grande abraço para você. Aí ligadinho na sintonia do rádio, você no trabalho, você em casa, você na estrada, vai devagar, vai de boa. E vamos lá, a partir de agora, Wanderlei Silva no comando do Supermanhã, trazendo muita música, muito sucesso. E também o tão esperado sorteio do kit churrasco, oferecimento do supermercado Manfroy, kit churrasco completinho para você. Nesta manhã de sabadão, kit aí com carne, com linguiça, carvão, pão de alho, refrigerante, uma caixinha de cerveja para garantir o seu churrasquinho do final de semana. Então, bora lá, liberado para participar no WhatsApp da 91 99 35 6377. Não esquece, somente áudio, seu nome e sobrenome, seu bairro, confirmando a sua audiência para participar do sorteio. Agora 9 horas e 41 minutos, seja muito bem-vindo ao nosso Supermanhã.

Beleza, e assim a gente fecha o primeiro bloco, Moda Apaixonada, Zezé e Luciano, Eu Nasci Pra Amar Você. Interativa, 9 horas e 49 minutos, bom dia.

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5: Bora que bora, Interativa agora 9 horas e 55 minutos. Bom dia, bom sabadão, maravilhoso final de semana. Aí muita chuvinha, né? Nesta manhã de sábado, temperatura na casa dos 20 graus. E vamos que vamos, hein? Vamos que vamos, que a galera já tá chegando por aqui. Hoje tem sorteio do kit churrasco. Hoje mais um ouvinte vai faturar um kit churrasco completinho. E vamos ver quem já tá aqui com a gente. Bom dia.
6: Oi, meu nome é Marilena Vantes Martins, moro no bairro São Francisco. Quero participar do sorteio. Bom fim de semana para todos que eu ganho.
5: Beleza, tá aí a Marilena. É isso, tá ligadinha, curtindo a programação da 91, confirmando a audiência. Quem mais? Olá, bom dia.
7: Bom dia, Inês Gonchoroski, do bairro Santa Mônica. Estou ligadinha na Interativa. Um ótimo final de semana a todos.
5: Valeu, Inês. Um grande sábado, um ótimo final de semana. Obrigado pelo carinho da audiência. E bora que bora, 993563777. Bom dia.
8: Bom dia, Vanderlei. Estamos aqui escutando o Super Manhã. Manhã chuvosa, né? Sábado bonito. Quero participar do sorteio do kit churrasco no supermercado Manfroy. O Daír vai passar aí.
5: Valeu, Daír. Aquele abraço. É, sabadão hoje tá molhado, hein? Mas vai dar pra fazer churrasco igual. Bom dia, bom dia.
9: Bom dia, Vanderlei. Bom sábado pra você. Bom sábado a todos. Eu gostaria de participar do sorteio do kit churrasco. Neiva Bock, do bairro Açari.
5: Valeu, Neiva. Um grande abraço. Bom sabadão. Maravilhoso final de semana. Bom dia.
10: Bom dia, Interativa. Aqui é o Thiago, Gabriel, vai faltar do bairro Nossa Senhora das Graças. Eu gostaria de concorrer ao kit churrasco. Eu gostaria que tocasse o hino do Grêmio. Obrigada.
5: É, mas não sei se vai dar não, né? Senão aí os colorados vão me xingar aqui, né? Mas vamos tocar um pedacinho depois, tá bom? Fica ligadinho aí. Bom dia, bom dia.
11: Oi, bom dia, Vanderlei. Aqui é a Salétera Baioli da Ruancheta. Quero participar do kit churrasco. Bom de final de semana pra ti.
5: Valeu, Salete. Bom final de semana. Obrigado pelo carinho da audiência. E bora lá de música. O WhatsApp tá online em

0: Aí, do fundo da grota, Baitaca, fechando mais um bloco de músicas, interativa, 10 horas, 4 minutos.
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0: Bora lá, Interativa, agora 10 horas e 14 minutos, 10 e 14. Bom dia, bora lá, seguindo em frente com o nosso Super Manhã, sabadão, chuva vai, chuva vem. E vai ser manhada. Daqui a pouquinho a gente traz a previsão do tempo, aí para ver como é que fica o restinho do final de semana. Restinho não, hein? Final de semana vai ser prolongado. Segunda-feira, feriado nacional. Então aí, né, final de semana vai ser longo. É propício, né, para você concorrer a um churrasquinho, kit churrasco. Se não puder fazer hoje, faz amanhã. Se estiver chovendo amanhã, faz segunda-feira, que é feriado. Também um bom dia para fazer churrasco, né?
19: Churrasco bom chimarrão.
0: E falando em feriado, olha, o comércio de Ampere terá horários especiais neste final de semana. Hoje, horário, atendimento até às 16 horas. E amanhã, domingão, também tem atendimento, hein? Aí o atendimento amanhã é facultativo, das 8 às 18, conforme decisão de cada estabelecimento. Na segunda-feira, o comércio estará fechado devido ao feriado nacional de Nossa Senhora Aparecida e Dia das Crianças. Prefeitura Municipal, não haverá atendimento na segunda-feira, dia 12 de outubro, em razão do feriado também. Bora lá, 10 horas e 14 minutos, vai participando, mandando o seu áudio, lembrando que somente áudio para concorrer o kit churrasco, hein? 993563777, seu nome, sobrenome, seu bairro, confirmando a sua audiência para participar do sorteio e concorrer ao kit churrasco, oferecimento do supermercado Manfroy. Bora lá, bom dia, bom dia.
19: Bom dia, Vanderlei, aqui é a Márcia Fagundes do bairro São Francisco. Quero participar do kit churrasco e estamos ligadinhos. Um ótimo final de semana para todos.
0: Beleza, valeu mais. Um ótimo final de semana. Obrigado pelo carinho da audiência. Bom dia, bom dia.
20: Bom dia, Interativa. Meu nome é Ana Beatriz Hortasco dos Santos. Moro no loteamento Baixo e quero concorrer ao prêmio do kit churrasco.
0: Tá aí a Ana também ligadinha no nosso Supermanhã. Valeu, Ana. Um abraço aí. Bom final de semana. Bom dia.
21: Bom dia a todos da Interativa, a Eletrov do bairro Santa Mônica. Tô ligadinho, quero participar do sorteio do kit churrasco. Um bom final de semana a todos.
0: Valeu, Isolete, bom final de semana pra ti também. Obrigado pela audiência, bom dia, bom dia.
22: Bom dia, Wanderlei Silva, aqui é o Márcio Kempka. Estou escutando todos os dias com programação, sou de Santa Mônica. E também quero participar do sorteio do programa, que é um kit churrasco do supermercado. Não foi eu que agradeço, muito atendido, muito obrigado.
0: Beleza, tá aí o Márcio também, ligadinho, confirmando a audiência na 91. Bom dia, bom dia.
23: Bom dia, aqui é a Clarinda do loteamento Maronês. Eu tô na escuta do programa e gostaria de participar do sorteio.
0: Valeu, Clarinda, um grande abraço, bom sabadão. Tá participando, tá concorrendo, continue aí na sintonia, bom dia.
24: Bom dia, Vanderlei. É o Nilton Fagundes, bairro Santa Mônica. Venha participar do sorteio do kit churrasco. Beleza? Um abraço, bom programa.
0: Valeu, show de bola. Valeu, Nilton. Aquele abraço, bom sabadão. Bom dia, bom dia.
25: Bom dia, veja aí quando que pega o vale do kit churrasco do Bertoldo, que foi sorteado. Se pega hoje ou pega segunda?
0: Ih, rapaz, não entendi. Tem que entrar em contato lá com a recepção aí. No 3547-1236, tá bom? É o WhatsApp também. Veja lá com a recepcionista. 3547-1236. Chama lá, eu não tô sabendo aqui, tá bom? 10 horas e 16 minutos, bom dia. Não, um abraço aqui pro seu Jami, tá lá em Colombo. Como é que tá o tempo aí? Tá chovendo aí? Região metropolitana de Curitiba, lá ligadinho na internet, curtindo a nossa programação. Vamos mandar aqui, ó, Henrique Renner, Casa de Caboclo.

0: esses vícios.
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12: Interativa, 10 horas 24 minutos.
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7: Bora lá, Interativa, 10 horas e 28 minutos, 10 e 28, bom dia, bom sabadão, você ligadinho na sintonia da 91 e bora lá dando sequência ao nosso Superman até meio-dia. Eu, Vanderlei Silva, te fazendo companhia, trazendo aí os melhores sucessos para deixar a sua manhã muito mais gostosa, muito mais legal e mais gostosa, mais legal para quem vai ganhar o kit churrasco de hoje, hein? Então manda seu áudio para cá no 99356377. Não esquece, hein? Seu nome, sobrenome, bairro, confirmando sua audiência. Somente áudio e bora lá que a galera tá por aqui, já tá bombando o nosso WhatsApp. Bom dia!
8: E a Cleide Halber, estamos ouvindo a rádio aqui nas lojas Quero Quero e eu quero participar do sorteio do kit churrasco.
7: Show de bola, valeu Cleide, um grande abraço para você e toda a equipe da Quero Quero, obrigado pelo carinho da audiência e um bom trabalho aí, bom final de semana, bom dia!
9: Bom dia, Vanderlei, aqui é a Marizane Reites Gomes do bairro Santa Paulina, quero participar do sorteio.
7: Beleza, valeu Marizane, um grande abraço, bom sábado, obrigado pela sintonia, bom dia.
10: Bom dia, gostaria de participar do kit churrasco do sorteio, Isabel Zegorek do bairro São Francisco.
7: Valeu, até Isabel, mais. Até mais, um grande abraço, bom sabadão, bora lá, bom dia, bom dia.
11: Bom dia, Vanderlei, aqui é Marinei do bairro São Francisco, quero participar do kit churrasco. Um bom final de semana para todos.
7: Valeu, Marineide. Bom final de semana para ti também. Obrigado pelo carinho da audiência. Bom sábado, bom dia.
12: Bom dia, Vanderlei Interativa. Estamos ligadinhos na programação. Arnaldo Musial, bairro Nossa Senhora das Graças. Abraços.
7: Valeu, Arnaldo. Um grande abraço aí. Obrigado pela companhia. Bora lá, bom dia.
13: Bom dia, Vanderlei. Tudo bem com você?
7: Bom.
13: Aqui é o Gilmar Jorge, Santa Mônica. Queria participar do sorteio do kit churrasco. Coloco o nome da minha filha, Vitória Jora, dos meus netos, Cauã Rodrigues Jora e Alice Rodrigues Jora. E larga a música para mim dos atuais Rio Azul. Beleza? Sucesso do programa aí, guri. Meus parabéns. Beleza, meu guri?
7: Beleza, beleza, maravilha. Valeu, Gilmar. Aquele abraço aí. Obrigado pela companhia. Vamos colocar todo mundo aqui no sorteio. Continua ligadinho aí, curtindo a programação. Bom final de semana. Bom dia.
14: Bom dia, Vanderlei. Tudo bem? Eu queria participar do sorteio do kit churrasco, o Jair do Nascimento, aqui do loteamento Simonete, Santa Paulina. Manda uma música bem bonita para toda a família Nascimento aí.
7: Valeu, Jair. Aquele abraço aí para você, para toda a família. Obrigado pelo carinho da audiência, da companhia. Um bom final de semana a todos. Bora lá, bom dia.
15: Bom dia, sou Manuel Gonçalves aqui da Vila Esperança. Eu gostaria de participar do sorteio.
7: Beleza, Manuel. Aquele abraço. Tá participando, tá concorrendo. E bora lá, vamos trazer. Faz tempo que a gente não traz um flashback aqui no nosso Supermanhã, né? Vamos trazer aí. Essa aí é boa para ouvir com a chuvinha.
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0: Aí então, para matar a saudade, Desireless Voyage, Voyage, fechando por aqui mais um bloco de sucessos interativa, 10 horas 36 minutos. Bom dia.
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0: Beleza, é isso aí, juntos em outro nível. Interativa 10 horas 41 minutos, 10h41. Bom dia, bom dia. Olha, atenção, convite importante à população. Haverá uma audiência pública para tratar do tema alteração no Código Tributário Municipal. A Câmara Municipal de Ampere convida toda a comunidade amperense, representantes de entidades civis, associações de bairros e demais interessados para participarem da audiência pública que discutirá o projeto de lei número 60/2026. É importante, hein? Este projeto propõe alteração do Código Tributário do município para que a cobrança da taxa do lixo seja incluída na fatura de água e esgoto da Sanepar. Então, a sua presença e participação, né, são fundamentais para debatermos juntos este tema de grande interesse para toda a nossa cidade. Vai ser dia 15 de outubro, na quinta-feira que vem, às 19 horas, no plenário da Câmara Municipal de Ampere. Então, está convocado, participe, exerça a sua cidadania e traga a sua opinião. Bora lá, 10 horas e 42 minutos. É, o tempo passa, o tempo voa, né? Já quase 11 horas, meu amigo. E vamos lá, que o bonde aqui tá lotado. E deixa eu ver quem tá com a gente. Olá, bom dia.
14: Bom dia, Vanderlei. Aqui é a Marivane Fagundes, do bairro Santa Mônica. Queria participar do sorteio do kit churrasco. Um bom final de semana a todos.
0: Valeu, Marivane, um bom final de semana pra ti também. Obrigado pelo carinho da audiência. Bom dia, bom dia.
15: Bom dia, Vanderlei. Gostaria de pedir uma música de Traia Véia. Qualquer uma que você passar pra mim tá bom. É Fred Oliveira, de Santa Mônica. Gostaria de participar do sorteio do kit churrasco do Manfroy. Um bom sábado pra você e a todos.
0: Beleza, Fred, aquele abraço. Vamos achar uma boa aqui do Traia Véia. Deixa eu ver, essa aqui é boa, hein? Essa aqui, deixa eu ver aqui. Ih, rapaz, hoje tá difícil de escrever aqui, hein? Cadê, cadê você, musiquinha? Cadê? Tá aqui, Traia Véia. Lembrança boa, pode ser? Então vamos rolar aqui já na sequência. Tem mais um pedido aqui que ficou meio enroscado, mas vai sair agora. Ah, vamos lá, bom dia, bom dia.
16: Bom dia, Vanderlei. É a Cirlei Teodoro, do bairro Notável. Me ponha eu aí no sorteio e quero fazer uma homenagem para todas as crianças do Brasil, para meus netos e minha filha Isabelle, que ainda é criança, e homenagear meu sobrinho Arthur, que dia 12 está de aniversário. E eu também estou de aniversário dia 12, então faz uma homenagem aí e manda uma música para mim, Nossa Senhora, se for possível. Obrigado por atendido, um abraço, um bom final de semana.
0: Beleza, Cirlei, tá aí, faz aniversário dia das crianças, né? É legal, bacana, dia de Nossa Senhora também, segundona, feriado. Aí, né, não é muito legal fazer feriado na segunda-feira, né? Mas esse feriado agora caiu especial, hein? Show de bola, hein? Ah, deixa eu... Ó, não esquece de se inscrever na promoção aniversariante da semana a partir de hoje, hein? Porque daqui a pouquinho já rola o sorteio e já vai estar liberado pra galera que faz aniversário a partir de amanhã fazer a inscrição da promoção aniversariante da semana, né? Que faz o sorteio todo sábado pela manhã de um kit festa com bolo, docinho, salgadinho, refrigerante, até decoração tem, hein? E ó, e é surpresa! A gente faz o sorteio aqui e a equipe da 91 vai de surpresa na casa do contemplado para entregar o kit festa aí na sua casa, né? Caso você não esteja em casa, né? Já é um pré-sorteio aqui, dois ou três são contemplados. Aí se o primeiro não estiver, parte para a próxima, tá bom? O pessoal não precisa voltar e fazer outro sorteio. Então já tem uns três sorteios aqui. O primeiro sorteado é o primeiro que o pessoal vai visitar. Se ele não tiver em casa, vai no segundo. Se não tiver, vai no terceiro. E se não tiver, aí não sei o que a produção faz. Faz outro sorteio na hora aí e busca mais três contemplados. Bora lá, intervalinho. Intervalinho não, vamos de música. Aqui, banda Os Atuais, Rio Azul.

0: Aí, traia véia, lembrança boa. Assim a gente fecha mais um bloco de música interativa, 10 horas 52 minutos.
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0: Bora lá, Interativa, 10 horas e 56 minutos. Bom dia, bom dia. E olha, segunda-feira, 11 de outubro. Aí, feriado, né? Dia das Crianças, Nossa Senhora Aparecida. Bom, teremos aí a festa do Dia das Crianças no pavilhão do Santa Mônica. Então, aí já leva a criançada, hein? Na segundona, a partir das 9 horas da manhã, vai ter muita diversão. para a criançada o dia todo. Vai ter muita brincadeira, corte de cabelo, pintura facial e durante todo o dia, cachorro quente, picolé e pipoca. E ao meio-dia, um delicioso almoço para a criançada. Às 3 horas da tarde, terá bolo para as crianças e para fechar a festa com chave de ouro, ainda vai ter entrega de doces para toda a criançada, né? É, segunda-feira a criançada vai sair de lá rechonchuda, rolando, né? Então já sabe, dia 11 de outubro, a partir das 9 horas da manhã, no pavilhão do Santa Mônica, traga aí seus filhos, a criançada, né, para comemorar esse momento especial. Dia das Crianças é dia de brincar, de sorrir e de criar boas lembranças. Bora lá, Interativa, 10 horas e 57 minutos e chegando mais participações por aqui. Daqui a pouco já está quase chegando aí a hora do sorteio, daqui a pouquinho logo mais. Bom dia.
12: Bom dia, Vanderlei. Sou Fiorino Sajorato, moro na Santa Mônica, queria participar do kit churrasco.
0: Valeu, Fiorino. Grande abraço aí, bom final de semana. Obrigado pela sintonia. Bom dia, bom dia.
13: Bom dia, Vanderlei. Tudo bem? Aqui é Ivanilda de Carvalho, do Rondinha. Vanderlei, gostaria de ouvir a música com Rick Renner, Sem Direção, para todos que estão ligadinhos na Interativa, para meu neto Pedro Henrique Ribeiro e para minha neta Valentina Ribeiro, minha filha Sandra Isabel Carvalho Ribeiro e para todos que estão ligadinhos nesse sabadão chuvoso, um ótimo final e abençoado final de semana a todos e um abraço, tudo de bom.
0: Beleza, valeu Ivanilda, um final de semana abençoado para ti também, obrigado pelo carinho da audiência. Ah, vamos lá, bom dia, bom dia.
14: Bom dia, eu sou o Davi Rebliflá, moro no bairro Santa Paulina, um abraço, tudo de bom.
0: Beleza, valeu, aquele abraço, tudo de bom aí, Davi, obrigado pela sintonia, bom dia, bom dia.
15: Bom dia, sou Vanessa Sartoro, daqui da comunidade do 47. Quero participar do kit churrasco de hoje.
0: Valeu, Vanessa. Também está aqui registrada a participação. Obrigado pela audiência. Bom dia.
16: Bom dia. Meu nome é Karine Mor. Quero estar participando do sorteio. Estou falando aqui da Santa Paulina.
0: Valeu, Karine. Um grande abraço. Obrigado pela sintonia. Bora lá de música. Rick Renner, Sem Direção.

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9: Interativa, 11 horas, 4 minutos.
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9: Bora lá, Interativo, 11 horas e 11 minutos, 11 e 11. Bom dia, você ligadinho na sintonia da 91. Ó, lembrando mais uma vez que teremos aí horário de atendimento do comércio especial para este fim de semana, que será longo, né? Devido ao feriado nacional, segunda-feira, dia 12 de outubro, dia das crianças, dia da padroeira do Brasil. Então, hoje, sabadão, atendimento, né, do comércio em geral até às 16 horas. E amanhã, domingo, aí horário especial de atendimento, né, horário facultativo. Então, fica aí conforme a decisão de cada estabelecimento e o horário estabelecido para o comércio neste domingão, das 8 da manhã até às 18 horas, né? Devido aí segunda-feira, o dia das crianças, o comércio estará fechado, então domingo o comércio aí de forma facultativa estará aberto para atender aí, né, o feriado do dia das crianças, você que vai comprar o presente do dia das crianças, não deu tempo, né, não deu tempo aí, então domingão ninguém trabalha, né, só o pessoal do comércio que vai trabalhar aí para atender você, para, né, você comprar o presentão aí pro dia das crianças. Vamos lá, agora 11 horas e 12 minutos, abrindo mais uma horinha de música. Tempo passa, o tempo voa, rapaz, tá bombando aqui o negócio. Bom dia, bom dia.
24: Bom dia, aqui é a Nilda Ribeiro, Bom Dia Alérgico, Centro, quero participar do sorteio.
9: Valeu, Runilda, um grande abraço, obrigado pela sintonia. Bora lá, bom dia.
25: Bom dia, Interativa. Sou Janete Templão da Vila Esperança, gostaria de concorrer ao kit churrasco.
9: Valeu, Janete, um grande abraço, bom sábado, bom dia, bom dia.
26: Bom dia, Vanderlei. Aqui é o Diego do Vila Esperança, queria participar do kit churrasco.
9: Valeu, Diego, abração aí, pessoal, ele tá aqui, não, já colocou o nome aqui, o sobrenome, só não esquece o sobrenome aí, tá bom? Põe lá. Aí se esqueceu no áudio, põe lá embaixo escrito aqui, pra gente colocar no cadastro aqui. Beleza? Bom dia.
3: Bom dia, Rosângela Souza, do Vila Bela. Gostaria de estar participando do sorteio. Um bom sábado a todos.
9: Valeu, Rosângela. Um bom sábado. Obrigado pela sintonia. Bom dia, bom dia.
4: Bom dia. Queremos participar do sorteio do kit churrasco. Ricardo Machado e Tereza Melo dos Santos, Água Boa Vista. E toca para nós curtir Voo do Condor, com Mato Grosso e Matias. Um ótimo final de semana.
9: Valeu, Tereza. Um grande abraço para você aí, para o Ricardo. Obrigado pelo carinho da audiência. Um bom sábado a todos. Bom dia.
5: Bom dia, sou Emanuele Corbari. Para na Vila Esperança, gostaria de participar do kit de churrasco.
9: Aí, a Emanuele também ligadinha no sabadão aqui na 91. Bora lá, bom dia, bom dia.
6: Bom dia a todos. Eu sou o Sidney Far, moro aqui no bairro Santa Paulina. Estou ligadinho na rádio aí, gostaria de participar do sorteio. Estou também mandando um abraço para todos os meus parentes e amigos que estão vindo à rádio. Valeu!
9: Show de bola, valeu, Sidney. Aquele abraço.
7: Da Rádio Interativa FM, voltamos aqui na programação porque já achamos o contemplado dessa semana. E foi uma contemplada, nossa ouvinte vem Rafaela, no bairro Rondinha, aí próximo ao Fundo de Vale. Hoje foi fácil achar o pessoal em casa, hein, Vanderlei? Tempo chuvoso, pessoal por casa nesse sabadão, escutando a Interativa, o radinho no 12. E já achamos a sortuda que levou o kit da panificadora Doce Pão, kit lindíssimo, top, top, top, hein, Vanderlei? Kit completo pro pessoal que participou essa semana do aniversariante, levando também um kit balão do Atacarejo Raiz. Agradecemos a Rafaela e toda a família pela participação e pela audiência, e também a você pelo espaço, e um ótimo final de semana a todos, Vanderlei.
9: Beleza, valeu, Marcelo, aí chegou metendo o pé na porta aqui, né? É, aí foi lá fazer a entrega do kit festa, na chuva, até debaixo da chuva. Galera, vai lá para entregar, né, o kit aniversariante da semana. E você que faz aniversário a partir de amanhã, já pode se inscrever hoje aí pelo nosso site radiofminterativa.com.br para concorrer no próximo sábado ao kit festa da promoção. Bom dia!
8: Bom dia, aqui é a Santa de Assis, Flá, do bairro Esmanhoto. Eu queria participar do sorteio do kit de churrasco do Manfroy e também oferecer para todos os parentes e amigos que tem aqui em Pere. Um bom dia para vocês.
9: Valeu, bom dia, Santa. Obrigado pelo carinho da audiência. Um abraço aí para toda a família. Bom dia, bom dia.
10: Interativa, aqui é a Marta Lucena da Silva, do bairro do Rio Verde.
9: Beleza, é a Marta, né? Valeu, Marta. Um grande abraço, que ficou meio ruim o áudio aqui, mas já vou ouvir de novo aqui para pegar os dados certinho. Bom dia.
27: Bom dia, sou Janete Pimenta Tavares Freire, do bairro Nossa Senhora das Graças. Quero participar do sorteio. Um ótimo final de semana e um bom feriado a todos.
9: Valeu, Janete. Bom feriado, maravilhoso final de semana. Obrigado pela sintonia. Bom dia.
28: Bom dia, Vanderlei. Roseli Marteschi, do Santa Mônica. Queria participar do kit churrasco. Tamo ligado na Interativa.
9: Valeu, Roseli. Obrigado pelo carinho da audiência, pela sintonia. Bom sabadão. Bora lá, bora lá. Bom dia, bom dia.
29: Bom dia. Aqui é Delires do Centro, Delires Rodrigues. Quero correr o kit churrasco.
9: Valeu, Delires. Um grande abraço. Tá participando, tá concorrendo. Bora lá, bom dia. Quem mais?
30: Bom dia, Vanderlei. Tudo bem? Celso Psivara, bairro Água Verde. Tô aqui no trabalho, aqui curtindo o seu programa. Pra participar do sorteio. Beleza?
9: Beleza, valeu, Celso. Aquele abraço aí, um ótimo trabalho. Obrigado pela sintonia e bora lá, vem chegando. Olha, não achei aqui com Mato Grosso e Matias essa moda aqui. Eu tenho com Júnior e Júlio, Voo do Condor. Vamos ouvir.

0: Eles, é aí o voo do Condor, Júnior e Júlio, fechando por aqui mais um bloco de sucessos. Bom dia, 11 horas e 21 minutos. E vamos lá, registrando por aqui mais participação para dar tempo, né, de registrar aqui até a hora do sorteio. Cadê os áudios? Vamos atualizando aqui o nosso... Beleza. Bora lá, deixa eu ver quem tá com a gente. Bom dia, bom dia.
1: Bom dia, tudo bem? Aqui é a Janelle Maia, moro no bairro do Menino Deus, quero participar do sorteio.
0: Valeu, Janelle, um grande abraço, bom sabadão, obrigado pela sintonia, bom dia, bom dia.
2: Olá, bom dia, tudo bem? Elaine Altaus, do bairro Açari, e eu quero participar do sorteio do kit churrasco.
0: Valeu, Elaine, um grande abraço, obrigado pelo carinho da audiência, bom sabadão, bom dia.
3: Bom dia, Tatiane França, do bairro São Francisco. Gostaria de participar do sorteio.
0: Valeu, Tatiane. Um grande abraço aí. Bom sabadão, maravilhoso final de semana. Obrigado pela sintonia. Bom dia, bom dia.
4: Bom dia. Sou Antônio Massimilco, da Cabeceira Santo Tomás. Quero participar do sorteio. E manda música pra mim. Olhos Verdes.
0: Valeu, Antônio. Aquele abraço aqui. Vamos achar moda. Olhos Verdes. Já mando na sequência aqui. Bora lá. Bom dia.
5: Bom dia. Aqui é Lúcia, do bairro São Francisco. Quero participar do sorteio de churrasco.
0: Valeu, Lúcia. Aquele abraço aí. Bom final de semana. Bora lá. Bom dia. Bom dia.
6: Bom dia. Aqui é o Robson, do São Salvador. Queria participar do kit churrasco. Robson Escobar.
0: Valeu, Robson, um abraço aí todo o pessoal de São Salvador que se liga na programação do nosso Super Manhã. Bom dia.
7: Bom dia, sou a Marisa Machado aqui do centro, estou ligadinha na Interativa.
0: Valeu, Marisa, um grande abraço, bora lá, Inter, valeu, já volto.
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9: Beleza, agora 11 horas e 27 minutos e bora lá que tá chegando a hora do sorteio. Vou registrar por aqui as últimas participações e no próximo bloco já vamos saber, hein, quem vai levar o kit churrasco pra casa desta semana. E por falar nisso, deixa eu dar uma olhadinha aqui. Cadê? Bom, tinha que fazer a contagem aqui, mas já foram uns 28 kits por aí, mais ou menos, hein?
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9: É, quase 30 kits churrascos aí. 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Bora lá então. Bom dia!
11: Bom dia, sou Zenildo Pereira, do bairro Santa Mônica. Gostaria de participar do sorteio. E sempre ligadinho na Interativa. Gostaria de ouvir uma música aí, com som 7.
9: Valeu, Zeninho, de um grande abraço. Deixa eu ver som 7, vamos achar a moda aqui, já rola na sequência. Bom dia, bom dia.
12: Dia, Vanderlei, aqui é a Isabelle dos Santos. Queria participar do sorteio. E um abraço para todo mundo que está ouvindo a minha voz. Eu quero desejar a todas as crianças do mundo um feliz Dia das Crianças antecipado, né? Porque ainda é muito... falta 2 dias, mas eu vou já dizer.
9: Beleza, valeu Isabela. Tá aí, bom final de semana. Feliz Dia das Crianças. Segunda-feira é nós aí, aproveitando o feriado, aproveitando o nosso Dia das Crianças. Aí, tem muito adulto aí, né? Que tamo aí também, né? Tamo meio crianção ainda. Bom, né? Os tempos de infância aí, rapaz. Lembrar esse tempo maravilhoso. Aí, criançada, aproveita, hein? Aproveita que quando crescer vai começar a vir os DARF, né? Vocês não sabem o que é um DARF? Aí vai ser só tristeza, hein? Os DARF hoje em dia é caro demais, hein? Aquele impostozinho, né? Pra quem trabalha aí. Bom dia, bom dia!
5: Bom dia, sou Isabela Voma da Silva, do bairro Centro, e gostaria de participar do sorteio. Bom final de semana!
9: Olha, Isabela, bom fim de semana. Obrigado pelo carinho da audiência, bom dia.
10: Bom dia, Interativa. Gilberto Zeferino aqui do Centro. Gostaria de participar do sorteio.
9: Valeu, Gilberto. Tá participando, tá concorrendo no próximo bloco, então já vai rolar o sorteio aqui. Bom dia.
13: Bom dia, Vanderlei. Aqui é Ari dos Santos. Quero homenagear a minha esposa, que está no aniversário dia 12, agora de outubro, de Nossa Aparecida. Que Deus ilumine tudo, o caminho dela, para todo... as crianças, que Deus abençoe toda essa grande, uns pequenininhos, grandes crianças do Brasil aí. E para todas as nossas Aparecidas, que abençoe todo mundo. Obrigado, Vanderlei.
9: Beleza, valeu, Ari. Aquele abraço aí. Bom final de semana, bom feriado. Obrigado pela sintonia. Bora lá, bora lá. As últimas participações não acaba nunca, hein? Eu leio 3 aqui, chega a 4. Bom dia.
14: Bom dia, Vanderlei, Valdecir, Vicino Sensador. Manda uma música bem boa, bem gaúcha para nós participar do programa e sorteio.
9: Valeu, Valdecir, aquele abração. Vamos achar uma moda Galdéria boa aqui para fechar o nosso Supermanhã. Bom dia, bom dia. Calma aí, nossa amiga Adri Dalev tá por aqui também. Fala, Adri!
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9: 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Bora lá, vamos lá, registrando aqui as últimas participações. Então, bom dia, bom dia.
16: Bom dia, sou a Erika de Oliveira e quero participar do sorteio de churrasco.
9: Valeu, Erika, um abração, tá participando, tá concorrendo, bom dia.
17: Bom dia, Vanderlei, quero participar do Kit Churrasco, aqui é o Wellington do Rondinha.
9: Beleza, Wellington, bom final de semana, tá participando, tá concorrendo, continua na sintonia, bom dia.
18: Bom dia, Beloni Barcelos do bairro São Francisco, quero participar do Kit Churrasco.
9: Valeu, Beloni, um grande abraço, obrigado pelo carinho da audiência, bom dia.
19: Bom dia, Vanderlei, sou o Pedro Henrique Ribeiro de Lima, do bairro Rondinha. Quero participar do sorteio. Um abraço, bom fim de semana. Feliz Dia das Crianças para todas as crianças.
9: Obrigado, valeu, Pedro. Um abração aí, feliz Dia das Crianças, bom final de semana, bom feriado e vamos lá, última participação e daí vamos para o sorteio. Bom dia.
20: Bom dia, eu sou a Célia da linha Frâncio. Gostaria de participar do sorteio.
9: Valeu, Célio. Um grande abraço. Participações encerrada. Quem mandou, mandou. Quem não mandou, dançou. Só no próximo sábado agora, daí. Vamos organizar aqui, então, o sorteio. Vamos rolar uma moda aqui, ó, em homenagem ao Dia das Crianças. Essa aqui era do meu tempo, hein? Quando eu era gurizito, tia. Aí, muitos 40 mais aí vão se lembrar dessa aqui, ó.

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1: Beleza, interativo agora 11 horas e 39 minutos. É, chegou a hora que você estava esperando, a hora do sorteio. Mas antes, mandar um abraço aqui, tava quase esquecendo aí. Meu maninho aí, meu amigo Geraldito, barbearia do Geraldito, tá lá na manhã de sabadão, dando um trato aí na rapaziada. Valeu, Geraldito, obrigado pela sintonia aí, bom trabalho, bom sabadão. E vamos lá ver quem é que vai levar o kit churrasco deste sabadão. Teve muito áudio hoje aqui, aí já saiu aqui, ó, já saiu aqui quem é que foi o ganhador, a ganhadora de hoje. Deixa eu achar o áudio aqui, já saiu o sorteio, já achei o áudio e vamos lá ver quem é que foi que faturou o kit churrasco. 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
2: Dia Vanderlei, aqui é a Isabelle dos Santos, queria participar do sorteio e um abraço para todo mundo que está ouvindo a minha voz. Eu quero desejar para todas as crianças do mundo um feliz Dia das Crianças antecipado, né? Porque ainda é muito... Falta 2 dias, mas eu vou já dizer.
1: Beleza, então a ganhadora deste sabadão foi a Isabelle. Parabéns, Isabelle. Pode aí passar aí com o papai e a mamãe, retirar o seu vale aqui na recepção da rádio, né? E buscar o seu kit churrasco no supermercado Manfroy. No próximo sábado tem mais, hein? É, já foram aí, acho que com esse 28 kits churrasco no nosso Super Amanhã, aquele kit churrasco completinho, hein? De responsa aí com carne, linguiça, carvão, pão de alho, refrigerantes e caixinha de cerveja. Vai ser o único trabalho aí buscar, né, o kit e fazer o fogo meter ficha. Eu vou ficando por aqui agradecendo o carinho de todos. Obrigado pela audiência, pela companhia e sintonia. Um bom final de semana prolongado. Segunda-feira, feriado, Dia das Crianças. Lembrando que vai ter festa das crianças ali no pavilhão do Santa Mônica, hein? Aí, muita brincadeira, muita comilança, pipoca, cachorro quente, pintura facial. Aí, para toda a criançada, o dia todo, praticamente. Né? Das 9 da manhã, a partir das 9 da manhã, já começa ali o fervo para a criançada no Dia das Crianças. Abraço, fiquem com Deus e até lá. Tchau, tchau.
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17: Vamos lá, pessoal. Boa tarde para você que sintoniza os 91.7 da Interativa FM. A partir de agora até as 3 horas da tarde, o nosso Bandas no Rádio. Aquele desfile das bandas do Sul para você e para animar o seu sabadão. Sabadão hoje, dia 10 do mês de outubro do ano de 2026. Chuvoso aqui na nossa região, né? Bastante chuva mesmo. Mas a gente aí com as músicas de banda, vamos fazer aí com que a tarde fique ótima demais aí pra você, beleza? Seguinte, 46999-356377, liberado pra você mandar a sua mensagem aqui, fazer o seu pedido de música, enfim, sua homenagem, e você vai estar aí concorrendo aos prêmios do nosso programa aí em parceria com a Lanchonete da Família, os sorteios de dois shawarmas aí pra você, beleza? Então, 46999-356377, é o telefone para você participar da programação da 91.7, a nossa Interativa FM e o Bandas no Rádio, beleza? Vamos lá, vamos começar bem o programa de hoje na indicação do ouvinte. Um abraço para o Douglas, também para a Adriele, o pessoal aí da linha 16 de novembro em Pinhal de São Bento. Eles pediram com a banda, banda Champion. Está no ar a música de vocês. Boa tarde! Música.

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Legal, banda Alma Latina, feito eu pra fecharmos o primeiro bloco musical de hoje, né? Aqui do nosso Bandas no Rádio. 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
0: De volta com o nosso Bandas no Rádio aqui na programação da Interativa FM 91.7. Caramba, gente, chove, chove com vontade nesse momento aqui no centro de Ampere. É muita chuva mesmo, as previsões aí se concretizando. Vamos lá, deixa eu mandar um alô especial pro pessoal aí que tá sintonizado com a programação. Um abraço aí pro pessoal aí do restaurante Novo Sabor aí no Nossa Senhora das Graças, né, Vitor? Tudo beleza aí? Som ambiente na 91.7 aí, show de bola, bacana, viu? Obrigado aí pela audiência de vocês. Mais participações aqui, aquele alô pro pessoal aí do Santa Mônica, a Marivane Fagundes, também o Ivan Lucas da Silva, Gilberto Gomes, Alisson Gomes... Bom final de semana aí pra vocês também, tá certo? Ótimo sábado, ótimo domingo aí. É, final de semana meio prolongado, né? Porque a gente volta somente na terça agora, segunda-feira é feriadão também. Que coisa boa demais. Ali no Santa Mônica também, aquele alô especial vai pra o Paulo César Kempa, também o Márcio Kempa, a Clementina Alexandre, pessoal deixando o nome completo aqui também pra concorrer aos sorteios dos shawarmas. E eles pediram uma música que eu não encontrei essa música aqui pra vocês, mas eu vou ver se eu acho outra aqui, beleza? Pra gente rodar aí, beleza, Márcio? Forte abraço aí pra vocês. Vamos com música, então? Vamos matar saudades com a Turma do Bailão? Ó, essa música aqui, ó, fez bastante sucesso e eu tenho certeza que muita gente esqueceu ela, mas vamos relembrar ela agora.

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10: 12 horas e 43 minutos. Acho que pouca gente está interessada com o horário hoje, né? Sabadão aí. Deixa eu ver aqui, mandar um abraço especial aí pro pessoal que tá sintonizado com a programação aí no Santa Mônica, o Newton Fagundes, também a Ana Júlia Fagundes. Deixa eu ver aqui mais participações, o Valdecir Freire, também a Beatriz Durante, ou Duarte, né? E eles estão aí deixando o nome completo para concorrer aos sorteios aí dos shawarmas aqui da programação. Com certeza, obrigado aí pela participação, um bom final de semana aí para vocês, beleza? Lá no bairro Açari, aquele alô especial vai para a Elaine Atals, né, Elaine? Tudo bem? A Elaine deixando o nome dela completo também aí para concorrer aos sorteios dos shawarmas. E ela pediu uma com a banda Motriz para a gente matar saudades. Já programei para a gente rodar nesse bloco, tá? Beleza, Elaine? Forte abraço e bom final de semana pra ti. É, ali na Vargem Bonita, aquele alô especial vai pra Gabriela Vedana, também pra Elisandra Vedana, o Adelir Vedana, deixando o nome completo aí o pessoal também pra concorrer ao sorteio. Com certeza, né? Já tá aqui na lista o nome de vocês aí pra concorrer aos sorteios dos shawarmas. Também ali na Vargem Bonita, aquele alô especial pro nosso amigo Sérgio Uncini. Ô Sérgio, tão de festa aí então? O Sérgio mandou aí que ele e o pessoal aí da Movelmar, né? O pessoal aí que cuida do setor de máquina aí da Movelmar estão numa confraternização aí na Vargem Bonita. E diz que tá toda a galera aí do setor de máquinas da Movelmar e eles pediram aí pra rodar uma com a banda São Francisco. Que inclusive nós vamos abrir o bloco musical aí com essa da banda São Francisco, beleza? Aquele alô especial então, forte abraço aí pra todo o pessoal aí do setor de máquinas da Movelmar que estão hoje aí, né, numa festa aí na Vargem Bonita, em especial aí pro nosso grande amigo Sérgio Uncini, e ele pediu essa daqui, ó. Sérgio pediu essa daqui com a banda São Francisco.

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10: Vamos que vamos, porque a música boa não pode parar aqui no nosso Bandas no Rádio. Deixa eu mandar aquele alô especial aqui, deixa eu achar a mensagem aqui. Um alô para Roseli Marzevics, pessoal aí do Santa Mônica, sintonizado com a programação da 91.7. Forte abraço aí para vocês, beleza? Um abraço também para Marta Luciane da Silva aí do bairro Água Verde. Marta, tu achou essa música aqui do fundo do baú mesmo, né? Deixa eu ver se eu consigo programar ela pra gente rodar ainda nessa edição, beleza? Forte abraço aí pra ti, tudo de bom, ótimo final de semana. Mais participações aqui, um abraço especial pro Gilmar Jora, também pra filha Vitória, também os netos Cauã e Alice. Pessoal aí do Santa Mônica, sintonizados com a programação, pediram uma da banda universitária. Também eu vou programar ela daqui a pouquinho pra vocês aí, beleza? Forte abraço aí, Gilmar. Tudo de bom aí pra você e pra tua família aí, um ótimo final de semana, um bom feriadão aí também, beleza? Mais participações aqui, deixa eu ver, aquele alô especial pra família Tique, a Márcia também, o Arlindo, o pessoal aí do bairro Jardim das Palmeiras, né? Estão homenageando os netos aí pelo Dia das Crianças, a Sara também, o Pedro, o Bruno, todo o pessoal aí sintonizados com a programação. Feliz Dia das Crianças aí então, né? Pra Sara, também pro Pedro Tique aí. E também pro Bruno Menin aí, né? É homenagem aí da avó Márcia aí, que está desejando aí pra eles tudo de bom aí pra vocês. Forte abraço! Deixa eu ver aqui mais participações. Aquele alô especial para a Marisa de Campos Bittencourt, aqui de Ampere. A Marisa pediu uma com a banda Brilhação. E é essa com a banda Brilhação que a gente vai ouvir agora. Música.

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9: 1:05.
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0: Vamos que vamos abrindo a nossa segunda hora do Bandas no rádio aqui pela 91.7, agora 1h07. Aquele alô especial vai para o pessoal aí que está sintonizado com a programação. Deixa eu ver aqui, o Fiorindo Sajorato, também a Olga Sajorato aí no Santa Mônica, a Marizane Reitz Gomes do Santa Paulina, deixando o nome dela também aí completo para concorrer ao sorteio. Com certeza, Marizane, já está aqui na lista, beleza? Deixa eu ver aqui mais participações, deixa eu ver. Aquele alô especial vai para nossa amiga Márcia Fagundes aí do São Francisco. A Márcia pediu aí a banda Sétimo Sentido, juntamente com a banda Brilhação, né? Aposta, vou programar e vou rodar sim já nesse bloco, tá certo, Márcia? Forte abraço aí para vocês. Beleza? Deixa eu ver aqui mais participações. Aquele alô especial para o nosso amigo e colega de trabalho aí, o Roberto Vanzetto, aí da Nova Bélgica, Pinhal de São Bento. Tudo beleza, Roberto? Roberto pediu uma com a banda Portal da Serra. Deixa eu ver se eu consigo programar já agora pra gente rodar uma com a banda Portal da Serra aí pro nosso amigo Roberto Vanzetto, o pessoal aí de Pinhal de São Bento, né? É, todo o pessoal aí sintonizado. O Roberto que tem o programa aqui na Rádio Ampere, né? Todo domingo de manhã. E ele também tem um programa de bandas aí pelo Facebook, né, Roberto? Deixa eu colocar uma aqui da banda Portal da Serra. E a gente vai abrir com essa daí, ó, pra ti, tá certo? Forte abraço aí pra beleza, pra ti aí, pra todo mundo, tá certo?
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6: Vamos lá, pessoal. Agora 1 hora e 22 minutos. 1:22. Ó, deixa eu dar um aviso de utilidade pública aqui na programação do nosso Bandas no Rádio. Pessoal aí do supermercado Super Dia acabaram ligando aqui no estúdio e também já mandaram aí pro WhatsApp aqui da rádio. É, tem uma senhora que provavelmente ela deve ter tido algum problema ali no supermercado e ela acabou esquecendo praticamente onde que ela tá perdida. Ela só lembra o nome do genro e da filha. Então, atenção, Sidney Alguchefe e a Valdineia. Então, Sidney Alguchefe e Valdineia Alguchefe. Se vocês estarem ouvindo aí, por favor, passar ali no supermercado Super Dia, porque essa senhora, ela teve um branco ali, né? E ela só lembra mesmo o nome do filho, do genro, no caso, e da filha aí, tá bom? Então, se vocês aí estiverem ouvindo aí, pode passar ali no supermercado Super Dia, que ela está ali com o pessoal está com ela ali, tá bom? Então ela teve esse problema aí, ela acabou se esquecendo, ela tá perdida para falar a verdade, beleza? Dado o recado aí, a gente vai agora para mais música aqui na programação, vamos atender, né, o pessoal aí que está sintonizado com a programação da 91.7 aqui no nosso Bandas no Rádio. Aquele alô especial para Dona Senilda Ávila Peruso, aqui do centro. Tudo bem, Dona Senilda? Dona Senilda aí pediu uma com a banda Terceira Dimensão. Somos dois apaixonados. Deixa eu ver se eu acho ela aqui. Vamos programar para ti, beleza? Forte abraço. Deixa eu ver aqui mais participações. Aquele alô especial vai para o Eloy do Amaral. Ele deixou o nome dele aí completo aí para concorrer ao sorteio também aqui na programação da 91.7. Lembrando aí que você que não mandou a sua mensagem ainda, ó, 46999356377 é o telefone aqui da Interativa FM, é o nosso WhatsApp para você deixar o seu nome completo, fazer o seu pedido musical e estar concorrendo aí. Daqui mais uma hora por aí a gente vai fazer os sorteios aí dos dois shawarmas aí que são patrocinados pela Lanchonete da Família. Aquele alô especial aí pro pessoal da Lanchonete da Família aí, né, que patrocina aí sempre estes brindes aqui pra gente estar sorteando no nosso Bandas no Rádio. Beleza? Deixa eu mandar também um alô especial pro pessoal lá de Realeza, do bairro São José. O José, também a Rosa, a Cleonice, toda a família Vardâniga, sintonizados com o Bandas no Rádio. Beleza aí, show de bola e coisa boa demais, né, ouvir uma música de banda. Vamos lá, vamos com mais música. Tá chegando Os Atuais na programação.

Tava meio esquecida essa aqui do nosso Bandas no Rádio, né? Corpo e Alma, um Milhão de Amores. É, na voz do André Renner, inclusive. Deixa eu ver aqui, deixa eu mandar um abraço especial pro nosso amigo Pedro Lizek aí de Santa Isabel. Como é que tá Santa Isabel, Pedro? Muita chuva aí também. Aqui, rapaz do céu, vou te contar, agora há pouco deu um toró de chuva aqui em Ampere, que bastante chuva mesmo, cara. É, e agora eu tava olhando aqui pela janela aqui do estúdio, aí mais pros lados aqui do Pinhal, aqui parece que tá dando uma clareada, mas não sei até quando, né? Fazer o quê? Faz parte, é, as previsões aí estão se concretizando aí, que teria muita chuva aí, se bem que as previsões aí davam que a semana inteira seria de chuva, né? E a gente teve aí no sábado, no domingo também bastante chuva, mas depois aí tivemos uns dias de sol e agora neste final de semana aí novamente a chuva voltando com força aqui na nossa região. E o Pedro pediu uma com o musical Calmon e é com o Calmon que a gente vai rodar agora aqui na programação do nosso Bandas no Rádio. Música.

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0: Vamos lá agora, 13 horas e 39 minutos aqui na programação do nosso Bandas no Rádio, nesse sabadão, dia 10 de outubro do ano de 2026. 10 de outubro já, estamos praticamente encerando o ano. É porque, ó, aqui mais, deixa eu ver, na quinta-feira, dia 15 já, metade do mês de outubro, e depois daí em diante até dezembro passa num piscar de olho, né? É o ano de 2026 aí já, praticamente quase aí que bastante concluído. Deixa eu mandar um alô especial aí pro pessoal que tá sintonizado com a programação aí no São Francisco, a família Vedana, a Tere, o Assis, a Aline, o Matheus Veseloski, também o Alisson, o Jean Marcos, pessoal ali na Chapeação também, né? Um abraço aí pro Adriel, todo o pessoal aí sintonizado com o Bandas no Rádio. E falaram aí que a programação tá top, show de bola, obrigado aí pela participação, tudo de bom aí pra vocês, um bom final de semana, um ótimo feriado aí também. Um abraço especial vai pra Neiva Bock aí do Assari, ela deixou o nome dela também aí completo pra concorrer aos sorteios dos shawarmas, e a Neiva pediu uma com a banda Céu e Cantos. Neiva, com esse título da banda Céu e Cantos eu não encontrei. Eu encontrei uma com a banda São Francisco nesse título, mas tem uma da banda Céu e Cantos que é parecida. É o nome e eu acredito que seja essa, tá bom? E é essa daqui que vai rodar agora na programação.

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11: Certeza que o volume está no 12 nos rádios aqui da nossa cidade e também da nossa região, porque sábado à tarde música de banda é coisa boa, né? Combina o sábado à tarde aí com música de banda. Agora são 13 horas e 55 minutos. Deixa eu mandar um alô especial pro pessoal aí que tá sintonizado com a gente. O Adilson Coreia aí do Colina Verde, ele pediu pra gente rodar uma com o seu Pauser. É, Adilson, deixa eu ver se eu acho essa, tá beleza? Ele oferece pra esposa dele, a Mari Sutil, e também pra filha, a Nathalie Milena Sutil Coreia. Também o nome de vocês já está no sorteio pra daqui a pouco a gente aí descobrir quem que são os contemplados de hoje aí com os sorteios dos nossos shawarmas aí patrocinados pela Lanchonete da Família. Deixa eu ver aqui mais participações. Aquele alô especial vai pra Andressa Clotz aí do Açari. Ela gostaria de participar dos sorteios dos shawarmas, né? E ela pediu aí pra rodar uma com a banda Destaque Nacional. Deixa eu ver se eu programo ela pro próximo bloco, tá bom, Andressa? Forte abraço aí pra ti, tudo de bom e um bom final de semana aí, beleza? É, um abraço especial também pro nosso amigo Zequinha Oldra, né? O Zeca Oldra, também pra Bernadette Oldra aí da linha Progresso. Ele mandou um abraço aí, falou que o programa é nota 10. Show de bola, valeu aí pelas palavras aí. Tudo de bom aí pra vocês e um ótimo feriado aí, tá bom, Zeca? Forte abraço! Vamos lá, vamos com uma do Bilceu Pause aqui pra gente matar saudades?

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9: Agora 2 horas.
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9: 14 horas e 3 minutos aqui na programação da 91.7, abrindo já a nossa última hora do programa. Deixa eu mandar um alô especial pro Celso Pichivara, aí do bairro Água Verde, deixou o nome dele completo aí para concorrer aos sorteios. Com certeza, Celso, já coloquei aqui na lista, tá beleza? Forte abraço. É, aqui também, aqui na cidade de Ampere, um abraço especial vai para o pessoal aí da família Carvalho, né? Um abraço aí para Ivanilda de Carvalho. Aí do bairro Rondinha, ela pediu uma com a banda San Marino e ela deseja um feliz Dia das Crianças para todas as crianças, em especial aí para os netos dela, o Pedro Henrique Ribeiro e também a Valentina Ribeiro, né? Que feliz Dia das Crianças aí, com certeza, né? Para todas as crianças aí, que Deus abençoe grandemente todas as crianças desse mundão de meu Deus. E ela manda também aí, né, um abraço especial para as filhas, a Rafaela Ribeiro, também a Sandra Isabel Ribeiro, o Gero Yadson Maia. É, e eles pediram aí pra gente rodar uma com a San Marino e desejam um ótimo final de semana. Com certeza a gente vai rodar aí o San Marino, beleza? Forte abraço, Ivanilda. Ali do bairro Rondim, a gente vai pra Dois Vizinhos no Paraná. Um abraço especial lá em Dois Vizinhos pro Giovanni Mesquita. Também pra namorada dele, a Jane. Eles estão ouvindo a programação, deixando o nome completo aí também pra concorrer ao sorteio. Forte abraço aí pra esse povo, gente boa demais. Aí em Dois Vizinhos, um bom final de semana para vocês. De Dois Vizinhos, a gente volta aqui para perto. A gente vai ali para Pinhal de São Bento. Em Pinhal de São Bento, um abraço especial vai para Rosenilda, também para Vitória. A Vitória tá lá fazendo os doces, né? Forte abraço aí para vocês. Ah, também o Vitor, a Camila, o Rodrigo estão lá ajudando. E a Rosenilda tomando chimarrão, né? Ela tá vendo os outros trabalhar e ela só de boa lá tomando chimarrão. Coisa boa demais. Forte abraço aí para vocês em Pinhal de São Bento. Ah, lá em Pinhal de São Bento também, quem tá ouvindo a programação é o ex-prefeito Jaime Carniel, né, Jaime? Tudo bem? O Jaime e a dona Nilce aí estão lá também sintonizados com o nosso Bandas no Rádio. Forte abraço aí para vocês e a gente vai abrir o bloco musical agora com uma do Danúbio Azul.

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2: Casa e Design.
3: Casa e Design. Ninguém coloca a lixeira na lista dos grandes destaques da decoração, né? Mas experimente não ter um bom lugar para ela. Na cozinha, pense em um ponto próximo à área de preparo, mas que não atrapalhe a circulação. Modelos embutidos podem deixar o visual mais limpo, desde que sejam fáceis de retirar e higienizar. No banheiro, tamanho compacto e material resistente à umidade costumam funcionar melhor. E se a casa faz separação de recicláveis, vale reservar recipientes adequados para facilitar a rotina. Pode não ser o item mais bonito da casa, mas o design também é resolver bem aquilo que a gente usa todos os dias.
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9: 14 horas e 18 minutos, é a programação do nosso Bandas no Rádio. Deixa eu mandar aquele alô especial para Beloni do Amaral aí do Açari. Deixou o nome dela completo aí já também para concorrer aos sorteios dois shawarmas. Forte abraço aí, Beloni. Deixa eu ver aqui também o Júnior Zucchelli lá do Açari também, com o nome completo aí para concorrer ao sorteio. Ah, um abraço especial para Isabel aí do bairro São Francisco. A Isabel pediu com a banda Corpo e Alma, Aquela dos Olhos Negros. Pra falar a verdade, eu fiquei meio confuso, Isabel, porque na mensagem que você mandou, Aquela dos Olhos Verdes, né? A gente tem Aquela dos Olhos Negros com a banda Corpo e Alma e tem com a banda Alma Latina, Olhos Verdes. De qualquer modo, eu vou rodar as duas, eu acho. A gente tem tempo aí, eu vou rodar as duas. Daqui a pouquinho eu programo a Olhos Verdes aí com a banda Alma Latina também. Forte abraço aí, o nome já tá na lista aí também para concorrer ao sorteio, beleza? Um abraço pra Zenilde Pereira aí do Santa Mônica, ela quer participar do sorteio também, pediu uma com a banda Corpo e Alma, vamos ver se eu consigo programar aqui, beleza, Zenilde? Forte abraço! Ah, um abraço especial também pro Sérgio Linsfeld, o Gabriel Linsfeld, o Igor Linsfeld, né? E também o Murilo Lang aí do Santa Mônica. Eles estão participando também aí do programa, com certeza eu vou deixar o nome de vocês aqui na lista também, né, pra concorrer aos sorteios aí dos shawarmas, tá certo? Deixa eu mandar aquele alô especial pro nosso amigo Frank, o Frank mandou um vídeo, já tá na gelada, Frank, já esperando, né, agora já pra falar a verdade, encerrou o expediente, não sei se o Frank vai abrir a loja amanhã. Amanhã aí a gente tem o decreto, né, que o comércio vai poder abrir, mas o Frank já mandou um vídeo aí que tá

0: Eu não podia deixar de fora da nossa grade musical essa música hoje, né? Banda Mercosul, Mãe, Eu Voltei, aí é segunda-feira, feriado aí de Nossa Senhora Aparecida. E aquela música que a gente com certeza reflete aí com a banda Mercosul, né? Deixa eu mandar aquele alô especial pro pessoal aí que tá sintonizado. Daqui a pouquinho eu já vou fazer o sorteio, já agora já. Ah, mas antes disso, deixa eu mandar um alô aí pra Karine Mor, do Santa Paulina. Também um alô especial vai para Edenir Generoso aí do bairro Açari. Ela também tá deixando o nome dela aí completo para concorrer aos sorteios. Aí no Santa Paulina também aquele abraço especial vai para Tere, pro Vardo, todo o pessoal lá com o rádio ligado na programação da 91.7, né, Vardo? Tudo beleza aí? Forte abraço aí para vocês, um bom final de semana. Vamos lá então, vamos pro nosso sorteio? Vamos lá, vamos pegar o nosso sorteador online aqui. E vamos descobrir quem são os contemplados de hoje aí com os shawarmas aí patrocinados pela lanchonete da família. Aquele abraço aí para o Genésio, também para a Salete, para todo o pessoal aí da lanchonete da família, né? 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Vamos ver aí quem são os contemplados de hoje. Primeiro shawarma vai para Murilo Lang. Parabéns aí para o Murilo Lang, contemplado com um shawarma. E o segundo shawarma vai aí para Alice Jora. Então, parabéns ao Murilo Lang e também parabéns para Alice Jora, que são os contemplados com os shawarmas aí de hoje do nosso programa Bandas no Rádio, em parceria aí com a Lanchonete da Família. Já mando uma mensagem aí pra vocês aí no WhatsApp aí pra vocês poder retirar aí, né? Pra combinar a retirada aí com o pessoal da lanchonete da família. De preferência que seja nesse final de semana, então hoje ou amanhã aí pra fazer a retirada do shawarma. Então, Murilo Lang e Alice Jora, os contemplados de hoje.
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0: 2:39, deixa eu mandar um alô especial aí pro nosso amigo Pedro Fátio, também pro Márcio, pra Geni aí na linha Manfrim. Com o radinho ligado na programação do nosso Bandas no Rádio. Coisa boa demais, né? Forte abraço aí pros amigos. Chegando o Banda Terceira Dimensão no programa.

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É o som do Cosmo Express, não dá pra aceitar agora 14 horas e 55 minutos. Hora de passarmos a régua no nosso programa, né? Sem tempo pra mais nada, quase. Eu vou deixar programada uma última aqui com o JM pra gente encerrar o programa de hoje, dessa edição do dia 10 de outubro do ano de 2026. Então, em meu nome, nome deste locutor que vos fala, né? João Paulo Ranzolin. Desejar a todos vocês aí um bom final de semana aí com feriado prolongado, muitos voltam a trabalhar somente na terça-feira. Enfim, para você que esteve junto com nós aí, obrigado mesmo pelas participações, aí você que não mandou a mensagem também, mas estava na audiência aí, muito obrigado mesmo aí pela sintonia nos 91.7, o nosso Bandas no Rádio. Aproveitem bem a cada momento especial aí do lado das pessoas especiais de nossas vidas aí, e com certeza tudo vai dar certo. Bom final de semana, bom feriado e até sábado que vem. Fui!

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0: E muita coisa boa pra rolar daqui a pouquinho aqui no Chega Mais. Não sai daí, não.
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4: Três e 16.
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0: 3:36.
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4: Essa é aquela canção pra quando você acordar, coloca ela, para que ela te inspire, te dê coragem.
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2: Chega mais, 3h49, horário de Brasília.

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2: Eu acho que você tem que mandar aquela mensagem. Mas manda o que tá no seu coração.
3: Porque se fosse eu falaria mais ou menos assim.
4: Ei, boa noite. Antes de te bloquear, eu só vim te dizer que a partir de hoje pode tocar o terror, fazer o que quiser fazer. 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
2: Não, apaga.

Daqui a pouco continua o nosso Chega Mais. Eu sou Rodrigo Campos, prometo, hein, que eu já volto com várias músicas do jeitão que a gente ama. Não sai daí. Chega Mais! Daqui a pouco tem Henrique e Juliano.

0: 3:56.
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0: 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Volta pra mais uma sequência aqui com o nosso Chega Mais. Boa tarde, minha galerinha. Chega Mais. E agora tem Henrique e Juliano.
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2: Guilherme Benuto com Panda.
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3: Sucesso, Jean Giovanni, Bruno Marrone.
4: Nós. 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

0: 4:15.
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16: Estamos de volta com Chega Mais. Obrigado pelo carinho, pela audiência. Continua o nosso Chega Mais.
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0: 4:33.
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13: 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Boa tarde, gente! Bora continuar o nosso programa Chega Mais, que tá uma delícia, né? Eita, com muita música do jeitão que a gente ama. Simbora!

0: quando chega mais, gente. Mas o final de semana ainda tá rolando, sabadão, hein? Eu sou Rodrigo Campos, tô indo nessa, amanhã a gente se fala. Beijo!
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0: Simbora, final de semana mais gostoso é aqui, é na Hora do Peão. Eu, Luciano Leão, tô na sua companhia, tô na sua bota, e quem tá na minha bota é ele, é o Torinho. Eu faço questão, né, Torinho? Vem pra cá, Torinho. Vem com alegria, finalzão de semana, você tá com sorriso de orelha em orelha, hein? Torinho, você vai mandar o que hoje? Cleiton e Romário, vamos curtir também Simone Mendes. Você gosta da Simone Mendes, né? Ele falou que ama. Então vai, Toninho, começa a festa. Marília Mendonça, a primeira de hoje. Bonito.

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1: João Gustavo e Murilo e Grelo, postinho de gasolina. Sabe quem vem?
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1: Quem vem é a saudade aqui pra você. Momento Pé no Barro tem Rio Negro e Solimões.

0: junto comigo e com o Torinho, esse povo bonito aqui, né, Torinho? Hora do Peão tem a galera mais bonita e mais animada do rádio brasileiro. Olha, Rick Renner, ô Rick, hein, que saudade. Vai ter Henrique, Juliano, é tudo isso e vem muito mais, é só ficar com a gente.
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0: 5h23. 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
3: 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Mais festa aqui pra você. Agora tem Diego e Vitor Hugo.

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0: Torinho, Simone Mendes, Direitos Iguais. Quando toca Simone Mendes, Torinho vai lá, fica no cantinho dele. Ê, sofrência, hein, Torinho? Só porque ela é casada, né? Agora vem, vem pro passado comigo.
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0: Bora matar a saudade, relembrando Leandro e Leonardo. Não olha assim.

0: mas tá gostosa a nossa festa. Ela continua no fervo, é a hora do peão que não pode parar. Quer dizer, dá uma pausa, mas é rapidinha pra voltar, já já. Toninho, tá preparando a segunda hora, né? Imagina o que vem, gente.
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0: 5:54.
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5: Vem com a gente, continuando por aqui. Eu sou o Luciano Leão e quero ficar contigo na hora do pião. Vem, o Torinho já tá aqui, ó. Torinho, engatilha a primeira, vai, dessa hora. João, Neto e Frederico.

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3: Maiara e Maraísa.
4: É verdade.

0: Maiara e Maraísa, 90-10. Ó, que saudade que você vai ter agora, hein?
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0: Bora cantar com a gente, relembrando uma das mais clássicas de Roberta Miranda. São tantas coisas.

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1: Eita, Torinho, que vai. Vai, se hidrata, bebe uma aguinha. Você não para de dançar, Torinho. Tem que beber uma água. Já bebeu água hoje? Ó, pessoal, vamos beber uma aguinha, né?

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11: Que a coisa continua boa por aqui. A Hora do Peão continua. Tem ela, Lauana Prado.

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0: Chonou? Como é que não chonou?
1: Jorge Mateus, Henrique Juliano, chonei! Ô Torinho, tem história aí do sertanejo? Tem?
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1: Ou se tem história, né? Quem tá chegando pra você é o Sérgio Reis, sabe como é que é, né? Panela

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0: Diego e Arnaldo com Mariana Fagundes.

0: acabou, olha aí a última, gente. Já passou por hoje a hora do peão, Torinho. Fechou e nós tá indo embora. Final de semana aqui é mais gostoso. Por quê? Porque tem esses modão, tem o Torinho com a gente e amanhã nós vamos voltar, né, Torinho? Nós volta amanhã, mas você ouvinte continua por aqui. Prometo que vem as melhores sempre. Beijão, minha gente, beijão pra você, Torinho.
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0: 6,55.
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0: Aê, turma, vambora! Sabadamos, hein? Final de semana, graças a Deus. E aí, tudo jóia? Jóia, Brasil? Aqui é Rodrigo Campos no seu radinho. Bora curtir. Hoje vai ter Anitta e Alexandre Caro. Vai ser demais, hein? Vou tocar Pixote com Jeito Moleque.
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0: Vai ter Lucas e Igor.
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0: Essa música flash tá bombando, né?
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0: Bora abrir os trabalhos com Paula Fernandes.

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3: Anitta com Alexandre Carlos.

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É a minha estrela perdida. Você já imaginou ser fã de uma banda, anos depois virar vocalista dela? Pois é, essa história aconteceu com o Jeito Moleque. Gui Albuquerque era fã do grupo e chegou a fazer parte do fã-clube da banda. Anos depois, a vida deu aquela volta que nem o melhor roteiro previa. Ele acabou assumindo os vocais do Jeito Moleque após a saída do Bruno Diegues. Ô, louco, hein?

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2: Estamos de volta com o sabadão, gente. Eita, coisa boa, final de semana, hein? E segunda-feira é feriado, né? Aproveita, aqui é Rodrigo Campos no seu radinho. Seja ex!

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1: Simone,

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6: Diego e Vitor Hugo.
7: Vocês estão falando besteira.

Péricles e seu Jorge. Boca louca. Seu Jorge será uma das atrações das comemorações pelos 129 anos de Belo Horizonte. O cantor se apresenta gratuitamente no dia 11 de outubro, 19 horas, na Praça da Estação. O repertório vai reunir samba, soul, black music e grandes sucessos da música popular brasileira. Tom

0: 754.
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2: Estamos de volta com mais uma hora de Top Tunes. Admita, bom sabadão.
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2: Vocês precisam admitir alguma coisa.

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2: Guilherme Benuto com Panda.
3: Quando Guilherme Benuto, isso aqui, ó.

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1: Brasilzão, daqui a pouco a gente volta, daqui a pouco continua o nosso Top Tunes, não sai daí não!
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3: Oito e vinte e três.
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3: Ah, canção rei! Isso aqui tem que ter sentimento.

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0: Obrigado, obrigado, Rick Renner. Obrigado. Um tchau. Beijo no coração. Obrigado. Cadê o aplauso, Rick Renner?
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3: E aí, turma. Vamos nessa, hein? Vamos nessa, hein? Tamo chegando. Bora que bora, que bora, bora. Agora é Rodrigo Campos dentro do seu radinho. Chegamos com a nossa viagem. Todo final de semana tem a nossa viagem. Eita, como eu gosto. Eu gosto demais de saber que você tá curtindo o nosso Time Machine. Eu tô aqui dentro do seu radinho, né? Bora começar os trabalhos? Vamos embora pra 1996, turma. Em 96, o Jamiroquai lançou o Virtual Insanity. E com seu ritmo acid jazz irresistível e aquele clipe lendário onde o JK parecia deslizar pelo chão, se tornou um ícone absoluto, né, da cultura pop e venceu o prêmio de vídeo do ano no VMA. É assim que a gente começa o nosso
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